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2: Boa noite.
3: 21:13.
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0: Cidade Love, sempre com as canções que tocam o coração de toda a cidade. Já já tem mais, não saia daí.
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1: 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Boa noite.
2: 21 horas e 29 minutos.
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0: Que canção linda é essa, hein? Já já tem mais, depois do intervalo.
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1: Vinte e uma horas
6: e 47 minutos.
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0: 22h04.
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0: 22h25.
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0: Muito boa essa sequência, uma melhor que a outra. Já já tem mais.
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0: 22h40.
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1: Com essas e outras, encerramos a edição de hoje do Cidade Love. Obrigado pela sua companhia. Voltaremos na próxima edição.
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0: 23:50.
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0: Zero hora e nove minutos. 0 hora e 9 minutos.
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0: 0 hora e 10 minutos. 0 hora e 10 minutos. 0 hora e 10 minutos.

0: 5 horas em ponto.
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3: Horas e 30 minutos.
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0: 5:49.
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Prazer imenso, né, estar de volta com vocês através da Turia Sul FM nessa manhã, tá bom? Fique à vontade, aumente o volume do seu rádio e vamos ouvir o nosso Manhã Sertaneja no coração do Brasil. Prazer, como sempre, estar de volta na 87,9 para compartilhar com vocês esse momento importante de voltar à Turia Sul FM nessa manhã. Hoje, quarta-feira, dia 10 de junho, e a gente tá junto de novo pelo rádio. Bom dia, um abraço para todos vocês, ouvintes da Turia Sul FM.

6 horas e 22 minutos na 87. Bom dia, 6:21. Isso sim, né? 6:21, você na 87. Obrigado pelo carinho, pela audiência mais uma vez. 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Amigos chegando agora, tá bom, na cidade, bem-vindo, chegando aí de Porto Santo, Antônio Dino, Motuoca. É, um abraço para vocês, né? Porto Santo, todo mundo chegando agora. 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Então fique à vontade, Manhã Sertaneja tá no ar, tá no coração do Brasil. Fique à vontade para ouvir o nosso programa hoje.

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Amanhã sertaneja. Alô, Ana Cláudia, bom dia. Abração pra você, tudo de bom, hein? Tá ouvindo Manhã Sertaneja na melhor estação, ZYT 399. Sei que vocês estão ligados aí, né, gente? Um abraço pra todos, meus queridos, amados ouvintes do Manhã Sertaneja. Prazer grande, hein? Tá com vocês nessa manhã. Muita música bonita tocando pra você aqui na Turia Sul FM agora, né? Aumente o volume do rádio. Eu vou mandar mais uma boa pra você aqui. Depois eu venho para mais um break, né? 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Olha, tem muita coisa, né? Para você acompanhar aqui na Turia Sul FM comigo.

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Mas que bom! Legal demais. Eu vi Manhã Sertaneja, Natureza UFM. Aí você liga aqui no rádio, eu tô pra te ouvir, tocar a tua música preferida, 87,9. E nós vamos seguindo, né, pai? Levando o melhor pra você, Natureza UFM, nessa manhã. Estamos já de 7h21 na cidade de Turiaçu. Hoje é 10 de junho, o ano é 2026. Estamos a um dia de começar a Copa do Mundo já, né? E aí, olha só, minha gente. Seleção brasileira estreia sábado, dia 13 deste mês, né? Dia 13 de junho. Vamos aguardar a nossa vez, né? Pra estreia. 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

Mané Sertaneja, você ligado, aquele abraço legal. 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

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Quem mais está ligado comigo no Manhã Sertaneja agora? Vandoquinha, Puriquinha, bom dia, Ana Cláudia, um abraço para vocês, Capoeira Grande e povo de Santa Rita maravilhosamente ouvindo a gente. Bom Jardim, tá ligado comigo? Boa Esperança também, um abraço a todos em Boa Esperança, na escuta do Manhã Sertaneja. MA209, meu amigo Antoniel, não perde Manhã Sertaneja, meu amigo Noca e a Miriam, estão ouvindo a gente. Alô, Pelado, Sabiá, olha só, meu amigo Pelado, tá ligado com a gente, o Sabiá, o cantador, e também tá comigo a Ruth. Dona Jojó, um abraço para vocês, muito bom ter vocês aqui na Turia Sua FM nessa manhã. Vamos trazendo mais, daqui a pouquinho tem mais alô para você ligado comigo, eu falo mais da LN Emplacamentos para você em Turia Sul, tá bom? 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

0: Sorocaba.
1: Que honra, cara.
2: Valeu, meninos.
1: Obrigado, maninho. Bom demais.
3: Eu tô até cortando o vidro da garrafa pra ver se eu acho um pouco mais de álcool. Eu tô fumando até o quimba pra ver se eu aproveito 100% do cigarro.

nosso programa fica por aqui, mais uma edição Manhã Sertaneja na 87,9 Tuína. Amanhã tem mais, amanhã quinta-feira a gente volta, hein, gente boa, com vocês aqui pela Turia SUFM. Fique com Deus e até a próxima.

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1: 8 horas em ponto.
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5: Quarta-feira, 10 de junho de 2026, está entrando no ar mais uma edição do nosso Café com Notícias. As informações do Brasil e do mundo com a nossa equipe de rádio jornalismo, a partir de agora no seu rádio. Vamos com a primeira reportagem de hoje do nosso Café com Notícias.
6: Em mais da metade das mortes violentas ocorridas em quatro capitais brasileiras, as vítimas tinham substâncias tóxicas no organismo, segundo um estudo da Universidade de São Paulo. Foram avaliados mais de 3.500 óbitos em Belém, Recife, Vitória e Curitiba. Os pesquisadores encontraram álcool, um conjunto de drogas ilícitas e medicamentos psicoativos em 53% dos casos de mortes, de acordo com a divulgação da revista FAPESP. Segundo o biomédico toxicologista Henrique Bombana, pesquisador da Faculdade de Ciências Farmacêuticas, a associação entre as substâncias e as mortes violentas pode ser mais complexa, porque a pesquisa analisou apenas amostras das vítimas e não dos agressores e demais envolvidos.
7: Principalmente nos casos relacionados ao trânsito, né, que as vítimas foram pedestres, seria também muito importante verificar os demais envolvidos, né, os condutores dos veículos que atropelaram essas vítimas, e o mesmo vale para os homicídios, né. Entender o contexto e os agressores seria de suma importância para entender realmente qual foi a influência do consumo de drogas nas mortes.
6: O estudo fez parte de um convênio com a Secretaria Nacional de Políticas sobre Drogas e Gestão de Ativos. Belém, Recife, Vitória e Curitiba foram escolhidas com base na taxa de mortalidade por causas externas e por causa de serem rota de tráfico de drogas. Entre 2022 e 2024, 90% das mortes analisadas foram de homens. Mais da metade tinha 30 anos ou mais e 67% foram vítimas de homicídio. Enquanto acidentes de trânsito e suicídios foram respectivamente 15% e 9%. As drogas mais detectadas foram cocaína, 30%, é a mais ligada aos homicídios, e o álcool, 28%, mais ligado aos acidentes de trânsito. Medicamentos usados como tranquilizantes foram encontrados em 7% das mortes e cannabis em 2%. Apesar de ter sido detectada alguma relação entre drogas e mortes, o biomédico Henrique Bombana afirma que não dá para estabelecer uma relação simples de causa e efeito.
7: Apesar de a cannabis ser a droga ilícita mais consumida no Brasil, na nossa amostragem, esse fato não se refletiu. Então, sobre os padrões de consumo ou características socioeconômicas específicas das vítimas, nós não podemos fazer nenhum tipo de inferência por não termos coletado dados sobre essas variáveis, né?
6: O mapa das ocorrências fatais também não é uniforme. Recife teve prevalência de mortes associadas ao álcool. Vitória e Belém, ao uso de outras drogas ilegais. Curitiba, com álcool se sobrepondo às outras drogas. Segundo os pesquisadores, essas diferenças podem orientar políticas públicas focadas na realidade de cada região. Com produção de Salete Sobreira, da Rádio Nacional em São Luís, Gabriel Correa.
8: A Polícia Civil faz nessa segunda-feira uma operação contra uma quadrilha especializada em golpes no comércio online. A ação é coordenada pela Delegacia de Roubos e Furtos e cumpre mandados de busca e apreensão na capital e em várias cidades da região metropolitana do Rio, como Belford Roxo, Duque de Caxias, Nova Iguaçu, Niterói e São Gonçalo. De acordo com as investigações, o grupo criminoso provocou um prejuízo estimado em cerca de 12 milhões de reais ao setor varejista. A polícia informou ainda que os suspeitos usavam dados pessoais de terceiros para montar cadastros falsos em plataformas digitais de grandes lojas. A partir dessas informações, eles faziam compras ilegais e enviavam os produtos para endereços ligados à organização. O trabalho de inteligência da delegacia identificou mais de 12 mil transações fraudulentas e cerca de 73 mil pedidos considerados suspeitos dentro desse esquema. A operação conta com apoio do Departamento Geral de Polícia Especializada e tem como objetivo apreender equipamentos eletrônicos, reunir novas provas digitais e avançar nas investigações sobre a estrutura financeira e logística da quadrilha. Os agentes também buscam identificar outros envolvidos e responsabilizar todos os integrantes do grupo. Da Rádio Nacional, no Rio de Janeiro, Tatiana Alves. Lembrar do papel fundamental dos oceanos na economia global, na estabilidade climática e na segurança dos meios de subsistência. Esse é o papel do Dia Mundial dos Oceanos, celebrado anualmente em 8 de junho. A data foi oficializada pela Organização das Nações Unidas em 2008 e chama a atenção para a importância dos mares e para o uso consciente de seus recursos. O planeta Terra conta com 5 grandes oceanos: Atlântico, Pacífico, Índico, Ártico e Antártico, também chamado de Oceano Austral. Apesar dessa divisão, especialistas explicam que, na prática, existe um único oceano, já que todos estão interligados e se comunicam. O tema ganha ainda mais relevância no momento em que o Brasil se aproxima de um compromisso internacional: proteger 30% das áreas marinhas até 2030, a chamada meta 30 por 30. Mesmo com avanços, ainda há desafios importantes, principalmente na gestão, no acompanhamento, na fiscalização e também no financiamento dessas regiões protegidas. Sem esses mecanismos funcionando de forma eficiente, muitas áreas de proteção ambiental podem existir apenas no papel, sem gerar resultados reais para a biodiversidade e para as populações que dependem diretamente do oceano para sobreviver. Essas questões foram discutidas durante a SP Ocean Week 2026, realizada em maio em São Paulo, que reuniu cientistas, gestores públicos, representantes da sociedade civil e do setor privado. O encontro apontou caminhos para tornar mais efetiva a preservação dos oceanos. Os debates também ajudam a preparar o Brasil para a Conferência da Década do Oceano, marcada para 2027, no Rio de Janeiro. O coordenador da Cátedra Unesco para a Sustentabilidade do Oceano, Alexander Turra, fala das atribuições do país nessa agenda.
0: Todo o movimento que vem sendo feito mundialmente, o Brasil vai se preparar adequadamente para a Conferência da Década do Oceano. E uma das estratégias vai considerar a Rio Ocean Week como um palco importante para que as contribuições de diferentes atores sociais, de diferentes setores da sociedade possam ser organizadas no sentido de embasarem as discussões que vão ocorrer.
8: Vale lembrar que o oceano cobre mais de 70% da superfície da Terra e abriga grande parte da biodiversidade do planeta, além de ser a principal fonte de proteína para mais de 1 bilhão de pessoas. Da Rádio Nacional, no Rio de Janeiro, Tatiana Alves.
5: Fique ligado, daqui a pouco você confere o segundo bloco do nosso Café com Notícias desta quarta-feira. A gente volta já já.
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0: 8:11.
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5: Mais informações chegando agora aqui no nosso Café com Notícias. Sempre você muito

0: O coordenador de monitoramento e previsão climática do INMET, Mozart Araújo Salvador, detalha o fenômeno.
1: Esse fenômeno, depois de meses aquecendo, ele acaba interferindo na circulação de grande escala da atmosfera, modificando seus padrões e acaba atingindo o clima de algumas regiões do planeta. E no Brasil não está fora dessa influência. Parte da região norte e parte da região nordeste, o risco de ocorrer estiagens ou mesmo secas aumenta potencialmente. A região sul, ela sofre principalmente com excesso de chuvas, a frequência de temporais.
0: O coordenador do Laboratório de Análise e Processamento de Imagens de Satélites da Universidade Federal de Alagoas, Humberto Alves Barbosa, explica que já foram detectados os primeiros efeitos associados ao El Niño no Brasil.
2: Nesse momento, as chuvas devem intensificar um pouco na região do Rio Grande do Sul, no sul do país, e as áreas de estiagem e secas, elas começam também a aumentar no Brasil, e o número de queimadas. Esses são os impactos já em função dos primeiros sinais do El Niño no Brasil. Isso também significa que as temperaturas devem aumentar um pouco mais nesse inverno. O inverno já iniciou, o inverno meteorológico.
0: Segundo a ONU, o mundo deve se preparar para um El Niño potencialmente forte neste ano, com a intensificação do aquecimento global e dos riscos de eventos climáticos extremos. Por causa do fenômeno, a Prefeitura de Rio do Sul, em Santa Catarina, decretou nesta segunda-feira estado de alerta climático para reforçar a prevenção contra cheias. O município foi um dos mais atingidos pelas chuvas extremas de 2023. A medida busca intensificar as ações de proteção e de defesa civil diante da possibilidade de tempestades, enchentes, enxurradas, alagamentos e deslizamentos. Da Rádio Nacional em Brasília, Renato Ribeiro. A partir desta segunda-feira, empresas que tiveram impacto de pelo menos 1% no faturamento bruto devido ao tarifaço dos Estados Unidos ou à guerra no Oriente Médio podem solicitar acesso às linhas de crédito do Plano Brasil Soberano. Antes, tinham direito aos recursos apenas companhias com impacto de pelo menos 5% no faturamento. A medida beneficia exportadoras de bens industriais e seus fornecedores. Um dos grupos inclui empresas afetadas pelas tarifas norte-americanas dos setores de aço, cobre, alumínio, automotivo e moveleiro. Já o outro reúne empresas que exportaram para países do Oriente Médio, como Arábia Saudita, Bahrein, Catar, Emirados Árabes Unidos, Irã, Iraque, Kuwait e Omã. O Plano Brasil Soberano oferece mais de 15 bilhões em recursos para financiar capital de giro destinado à produção para exportação, incluindo aquisição de bens, investimentos e inovação tecnológica. O BNDES já recebeu 6,7 bilhões em pedidos de crédito de empresas afetadas e aprovou 1,6 bilhão. Segundo o governo, a medida protege o setor produtivo e os empregos dos brasileiros contra instabilidades externas. Para solicitar acesso ao crédito, as empresas devem verificar a elegibilidade por meio do site ws.bnds.gov.br. Depois, a recomendação é entrar em contato com o banco com o qual já mantém relacionamento para saber se a instituição já opera o programa. Para operações de crédito superiores a 50 milhões, também é possível procurar diretamente o BNDES. Da Rádio Nacional em Brasília, Renato Ribeiro.
3: O viés da confirmação é a tendência de valorizar apenas informações que reforçam o que a pessoa já acredita e desqualificar o que contraria as próprias ideias. Com as redes sociais, isso ganhou mais força e impacta diretamente na circulação de desinformação. O psicólogo Rodrigo Guimarães, especialista em análise do comportamento, fala sobre o tema.
4: A psicologia explica esse fenômeno através de um comportamento, através de um fenômeno chamado percepção. Percepção é um fenômeno, é um comportamento aprendido. A gente não percebe as coisas só porque elas estão aí, a gente aprende a percebê-las. Assim como um músico aprende a perceber diferentes tons, diferentes notas musicais, assim como alguém que trabalha com cores aprende a discriminar e a perceber diferentes cores, assim também é a percepção para qualquer outro fenômeno, incluindo fenômenos religiosos, políticos ou de outra natureza qualquer. Então, quando a gente tem uma história extensa de perceber com um determinado viés, a gente tende a continuar percebendo desta forma, minimizando fatos que mostrem o contrário, né, e maximizando os fatos que vão de encontro com essa tendência.
3: Estudos da psicologia mostram que este tipo de comportamento está ligado a mecanismos emocionais.
4: Mas nós somos racionais, mas somos seres emocionais também. E aí, quando a emoção está envolvida, fica um pouco mais complicado da gente ser imparcial. Geralmente, um embate direto, a insistência em um determinado ponto, em um confronto, é racional. Geralmente, um embate direto, a insistência em, em,

0: Amados, a vivenciar e experienciar não é um bom conselheiro para se chegar à verdade. Evite ser crédulo. Adote uma postura de ceticismo moderado, pois dessa forma você pode se distanciar daquilo que lhe é óbvio e se aproximar daquilo que se manifesta de uma forma não imediata e de uma forma não exatamente pregnante.
1: Para evitar o viés de confirmação, é preciso buscar diferentes fontes de informações e estar aberto ao contraditório.
0: Procure identificar a fonte da informação. Ali é isso, uma postura de avaliar se aquilo é razoável e consistente com outras coisas que acredita. Adote a dúvida sistemática enquanto método e procure ser seletivo em relação ao que acessa corriqueiramente. Os robôs da internet e as máquinas inteligentes fazem um trabalho incessante de convencimento e compreenda que elas não param de trabalhar e que a única forma que temos de limitar esse soterramento de informação é não respondê-las e deixar que suas mensagens escorreguem e caiam do vazio.
1: Da Rádio Educadora de Salvador, Rafael Lopes.
2: O Ministério da Saúde anunciou nesta segunda-feira a suspensão temporária da vacinação contra a dengue com o imunizante desenvolvido pelo Instituto Butantan. A decisão veio após a identificação de 42 casos de reações adversas graves, incluindo 2 mortes, ainda sob investigação. A vacina é a primeira do mundo em dose única e a primeira totalmente brasileira. Desde o início do ano, cerca de 500 mil doses foram aplicadas prioritariamente em profissionais da atenção primária à saúde e em projetos piloto nos municípios de Botucatu, São Paulo, Nova Lima, Minas Gerais e Maranguape, no Ceará. Em março, também foi promovida uma ação de vacinação na região de Araguaína, no Tocantins. O ministro da Saúde, Alexandre Padilha, explicou o motivo da suspensão.
3: Na área da saúde, a precaução é a melhor medida, no sentido de você reforçar as suas ações de proteção. Em função disso, nós estamos tomando uma decisão hoje de descontinuar a atual estratégia de uso da vacina do Butantan, que nesse momento está distribuída para vacinar os profissionais da atenção primária em saúde de todo o país.
2: Dentre os 42 casos de reações severas registradas pelo sistema de vigilância pós-vacinação, 3 foram considerados graves. 2 deles evoluíram para óbito. As vítimas são uma mulher de 48 anos e um homem de 58 anos. Alexandre Padilha reforçou que, até o momento, não há dados suficientes para comprovar a relação direta entre a vacina e as mortes.
3: Não existe dados suficientes para estabelecer uma causalidade da vacina com a ocorrência desses 3 casos graves. Por mais que seja, para muitas pessoas, um número pequeno, é um sinal de alerta. E a gente reforça para as pessoas que tomaram a vacina de que elas estão protegidas. Os dados de eficácia mostram que protege contra os 4 tipos de dengue.
2: Apesar da baixa incidência, com 8 casos graves a cada 100 mil doses, o Ministério optou por uma ação de precaução. A recomendação foi aprovada por consenso pelo Comitê Nacional de Farmacovigilância. Os imunizantes já distribuídos não serão descartados. Eles vão permanecer armazenados nas câmaras frias dos estados e municípios. Quem foi imunizado nos últimos 21 dias deve ficar atento a sintomas como febre, dor abdominal, vômitos persistentes e sangramentos. Vale lembrar que a suspensão não afeta a outra vacina contra a doença oferecida pelo SUS para crianças e adolescentes de 10 a 14 anos. Da Rádio Nacional em Brasília, Pedro Lacerda.
4: Fique ligado, depois do intervalo, a gente volta com mais informações, mais reportagens no seu rádio, aqui no nosso Café com Notícias.
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3: 8h26.
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6: Estamos de volta com o terceiro bloco do nosso Café com Notícias, chegando mais informações no seu rádio com a nossa equipe de rádio jornalismo.
7: Se os Estados Unidos têm a calçada da fama em Hollywood, na Califórnia, para celebrar seus artistas, o município de Cabaceiras, na Paraíba, conhecida como a Hollywood brasileira, acaba de ganhar não uma calçada, mas uma parede da fama. A inauguração do espaço, que fica na Rua do Cinema e celebra os artistas e produções do audiovisual feitas na cidade em mais de 30 anos, aconteceu nesse fim de semana. Cabaceiras já serviu de cenário para mais de 70 produções do audiovisual brasileiro, entre novelas, séries e filmes. O ator Bruno Garcia, que filmou o Alto da Compadecida na cidade do Cariri paraibano no final dos anos 1990, foi um dos que gravou as mãos no paredão.
8: Olha, eu estou super emocionado, depois de quase 30 anos, voltar a essa cidade que deu tantas alegrias ao povo brasileiro, não só a cidade. Realmente ter participado do Alto da Compadecida, primeiro como série de TV, logo depois transformada no longa-metragem mais querido do Brasil e que ajudou a transformar essa cidade.
7: Outro artista que deixou suas mãos no paredão, eternizando sua passagem pela cidade, foi a atriz Duda Moreira, que participou de outro sucesso produzido na cidade, a série do streaming Cangaço Novo. Ela se emocionou com a homenagem.
9: Sou paraibana, sou muito honrada de estar aqui e ser a primeira mulher a colocar as mãos na parede da fama. Só tenho a agradecer, eu não sabia o que eu ia fazer, colocar minha mão aqui. Muito obrigada por tudo. Agradeço a minha mãe, que foi a mãe incentivadora de eu estar aqui hoje, quando eu não podia nem pegar um ônibus para ir para a faculdade, porque eu não tinha dinheiro, e a gente ia de carona, e ela dizia assim, um dia você vai fazer o que você mais gosta, é ser artista.
7: Entre outras produções de sucesso gravadas em Cabaceiras, estão os filmes Cinema, Aspirinas e Urubus, O Alto da Compadecida 2, as séries Maria e o Cangaço e Onde Nascem os Fortes, e a novela Cordel Encantado. Cabaceiras possui pouco mais de 5 mil habitantes. Por estar inserida na região de Caatinga e por ter uma arquitetura típica das pequenas cidades do interior nordestino, ela foi aos poucos se tornando referência como cenário para a produção audiovisual brasileira. Além da Parede da Fama e da Rua do Cinema, o município tem outros espaços turísticos que celebram sua vocação cinematográfica, como a Igreja de Nossa Senhora da Conceição, cenário do Alto da Compadecida, e o letreiro Hollywood Nordestina, a obra de 80 metros que imita o clássico letreiro norte-americano, além do memorial cinematográfico, que funciona na antiga cadeia pública, onde é possível conferir os roteiros originais, figurinos e fotos de bastidores de produções feitas na cidade. Da Rádio Nacional em São Luís, Madison Euler.
10: O Instituto Nacional de Meteorologia emitiu um alerta de risco de tempestade para parte da região sul nesta segunda-feira. Há a possibilidade de chuvas intensas acompanhadas de rajadas de vento e até queda de granizo em praticamente todo o Rio Grande do Sul, incluindo a região metropolitana de Porto Alegre e também em áreas do Paraná e de Santa Catarina. A meteorologista do INMET, Anete Fernandes, explica que este fenômeno é causado pela presença de áreas de baixa pressão atmosférica, chamadas de cavados, próximas ao litoral sul.
3: Essa área de baixa pressão ela vai dar condição de instabilidade para a ocorrência de chuvas nesses estados, e essas chuvas elas podem ter uma intensidade maior, por isso a emissão dos avisos. Essa área de baixa ela vai se formar entre hoje à noite e a madrugada de amanhã, ali nas imediações do litoral do Rio Grande do Sul e de Santa Catarina.
10: O INMET também prevê perigo potencial de chuvas intensas para esta segunda-feira no norte do país, incluindo Amapá, Roraima, Baixo Amazonas e Centro Amazonense. Anete Fernandes explica que essas regiões sofrem a influência de outro fenômeno.
3: A região norte, eu tenho temperaturas elevadas, eu tenho um sistema que atua nessa época do ano naquela região, que chama Zona de Convergência Intertropical, que traz condições favoráveis para a chuva naquela região. Então, são sistemas distintos atuando em pontos diferentes do país.
10: No sudeste, pancadas de chuvas e trovoadas isoladas devem atingir a região a partir de quinta-feira. Com informações da Agência Brasil, sob supervisão de Fábio Cardoso, da Rádio Nacional do Rio de Janeiro, João Barbosa.
7: A Justiça brasileira concedeu mais de 225 mil medidas protetivas de urgência nos primeiros 4 meses de 2026. Isso quer dizer que mais de 225 mil mulheres precisaram recorrer à Justiça para não serem agredidas ou mortas por pessoas de seu convívio. Esse número supera os de 2025, no mesmo período, quando foram concedidas pouco mais de 214 mil. Os dados são do Diagnóstico Nacional das Medidas Protetivas de Urgência do Painel de Monitoramento da Violência contra a Mulher. Essa é uma ferramenta do Conselho Nacional de Justiça e é alimentada com informações de todos os tribunais brasileiros. As medidas protetivas são ferramentas de proteção a mulheres em situações de risco por violência e, em geral, são concedidas após o pedido da vítima em delegacias especializadas ou diretamente ao juiz por meio da Lei Maria da Penha. A rapidez com que os casos estão sendo analisados em relação a anos anteriores é considerado um dado positivo, já que em 53% dos casos o pedido de medida protetiva é analisado no mesmo dia, em 32% no dia seguinte, em 5% em até 2 dias e em apenas 10% demora mais que esse tempo. Em 2020, o tempo médio para essa apreciação era de 14 dias. A redução do tempo de resposta na emissão do documento que protege a vítima está relacionada à aplicação da Política Judiciária Nacional de Enfrentamento à Violência contra as Mulheres. Uma das ações implementadas pelo CNJ através dessa política é a realização de reuniões técnicas individualizadas com os 27 tribunais de justiça para a qualificação dos fluxos das medidas protetivas. O painel de monitoramento da violência contra a mulher pode ser acessado no site do CNJ, na aba Programas e Ações. Da Rádio Nacional em São Luís, Madison Euler.
11: O novo marco legal do transporte público prevê destinação de mais recursos para aumentar a qualidade dos serviços e diminuir as tarifas para os passageiros. O projeto de lei aprovado em maio pelo Congresso ainda precisa da sanção da Presidência da República. O texto estabelece que a responsabilidade sobre o transporte público será compartilhada entre estados, municípios e a União, possibilitando uma maior integração da política pública. O diretor de gestão da NTU, Associação Nacional das Empresas de Transportes Urbanos, Marcos Bicalho, explica como a nova legislação pode trazer benefícios para a população.
12: Então, na realidade, esse é um grande avanço, né? O retorno da União, porque a União pode sim investir, né, tanto na parte de infraestrutura e na parte desses sistemas de transporte, né, como também pode participar do próprio custeio da operação desse serviço. Então, isso é um grande avanço, né, que vai auxiliar estados e municípios na prestação desse serviço público.
11: O projeto de lei também regulamenta novas formas de financiamento para o transporte público, incluindo a previsão de recursos de uma contribuição federal que incide sobre os combustíveis. Para Marcos Bicalho, com a previsão de aporte de novos recursos, é possível planejar novas gratuidades no transporte coletivo, como a implementação da tarifa zero, que hoje já está presente em mais de 450 cidades.
12: O custo, né, estimado de uma tarifa zero universal no Brasil inteiro, né, está na ordem de 110 bilhões de reais por ano. Né? Não é pouco recurso. E a gente imagina que uma política pública desse porte, né, precisa ter, né, um mínimo de garantia de fontes de recursos para que ela possa ser uma política pública perene, né? E que você não corra o risco de implantar hoje e amanhã faltar dinheiro para você manter essa política pública em vigor.
11: Para o diretor da Associação Nacional das Empresas de Transportes Urbanos, as mudanças são necessárias para reverter a queda de passageiros no transporte público. Nos últimos 10 anos, houve registro de perda superior a 40% no número de usuários, principalmente para o transporte por aplicativos e para carros e motos.
12: E isso só pode ser revertido com a melhoria da qualidade. Na medida em que você tem uma infraestrutura adequada que permite você oferecer um serviço de melhor qualidade, você pode recuperar parte desses usuários que optaram por sair do transporte público coletivo. E esse é o objetivo, né? Tentar melhorar a qualidade dos serviços, né? Para que você realmente recupere essa demanda perdida.
11: A nova legislação ainda amplia a transparência dos contratos dos entes públicos e das empresas privadas, com a licitação obrigatória para a exploração do serviço. Da Rádio Nacional em Brasília, Gésio Passos.
6: Fique ligado, daqui a pouco estaremos de volta com o nosso Café com Notícias desta quarta-feira. A gente volta depois do intervalo.
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0: 8:41.
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4: Estamos de volta com o último bloco do Café com Notícias desta quarta-feira e vamos com mais informações direto com o nosso departamento de jornalismo.
5: Disputa muito acirrada no segundo turno da eleição presidencial peruana realizada neste domingo. Até o início da manhã desta segunda-feira, mais de 90% das urnas já haviam sido apuradas, porém sem um resultado oficial. A candidata direitista Keiko Fujimori liderava a disputa com 50,4% dos votos. Já o candidato da esquerda, Roberto Sanches, estava com 49,5%. Segundo a imprensa peruana, essa diferença ainda é muito pequena para já haver uma definição sobre quem será o próximo presidente do Peru. Keiko é filha do ex-ditador do Peru, Alberto Fujimori, que esteve à frente do país na década de 90, mas foi condenado por violações de direitos humanos, incluindo esterilização forçada de mulheres indígenas. O deputado Roberto Sanches foi ministro do ex-presidente Pedro Castillo e prometeu uma reforma que substituísse a Constituição herdada de Fujimori. A imprensa destaca a tentativa de Sanches de se associar a Castillo com maior apoio nas áreas rurais. No primeiro turno tumultuado, a apuração demorou mais de um mês, com Keiko Fujimori na frente, com 17% dos votos, seguido por Sanches, 12%. Ao todo, 35 candidatos estavam na disputa. Segundo a Justiça Eleitoral peruana, durante o segundo turno, nesse domingo, pessoas supostamente ligadas a organizações políticas tentaram alterar ou invalidar os votos com cédulas marcadas, mas foram impedidas por funcionários das mesas de votação. Foram registrados 15 casos na região metropolitana de Lima e outros no interior. O presidente da Junta Eleitoral peruana, Roberto Burnell, pediu responsabilidade e moderação às autoridades e a qualquer pessoa para não deslegitimar o processo eleitoral. Cerca de 27 milhões de eleitores puderam ir às urnas para eleger o nono presidente peruano em 10 anos de crise política no país. Desde 2016, dois deles renunciaram e 6 foram afastados. A expectativa é que o processo eleitoral seja concluído no máximo até às 7 da noite desta segunda-feira, no horário de Brasília. Da Rádio Nacional em São Luís, Gabriel Correa.
6: Mais tempo para a família, para estudar e para resolver problemas que ficam pendentes. Os trabalhadores que trabalham na escala 6x1 imaginam como poderiam aproveitar um dia mais de descanso, enquanto o Senado avalia a proposta de redução de jornada. Vendedora de uma loja de chocolates, Bianca Araújo espera mais qualidade de vida.
7: Mais tempo livre, tipo, com a minha família, mais tempo também para mim estudar, porque eu faço faculdade. Eu teria mais tempo também para estudar e para, tipo, praticar meus hobbies, essas coisas assim, né? Ter mais qualidade de vida, eu acredito.
6: Débora Evelyn trabalha no atendimento de uma lanchonete 6 dias a cada semana. Ela é mãe e acredita que o tempo a mais livre vai fazer diferença.
8: Ai, vai melhorar muita coisa. Vou ter mais tempo com a família, aproveitar mais os filhos também. Que a gente tem, quem é mãe, sabe, tem essa correria do dia a dia, acaba que nem aproveita muito, entendeu? Mas vai ser muito ótimo se for aprovado.
6: Um dia livre também vai ser importante para descansar e lidar com problemas do dia a dia, acredita Lucas Freitas, que trabalha em um quiosque de shopping.
9: Dia de descanso, a gente tem que descansar e ainda tem que resolver as coisas. Então acaba que a gente nem descansa nem resolve nada. Então acho que resolveria muita coisa na escala 5x2, daria uma ajuda.
6: A psicóloga, especialista em gestão de pessoas, Mabelle Roque, explica que as pessoas precisam de mais tempo para se desligar da rotina profissional e vivenciar momentos além do trabalho, por exemplo, com a família. Um dia só de descanso é pouco.
10: Então, muitas vezes ele não está disponível para participar dos eventos familiares. Ele vai estar ali mais exausto, mais cansado, mais impaciente. Então, quando a gente diz de um dia mais de folga, a gente também está dizendo de mais qualidade de vida para essa família, que vai ter ali um pai ou uma mãe mais descansado, que vai ter uma presença maior dessa pessoa, mais disponibilidade dela para estar ali com um tempo de qualidade.
6: Mabelle lembra que o burnout e a ansiedade estão entre as principais causas de afastamento do trabalho. Por isso, o descanso é essencial para a saúde e, inclusive, para para a produtividade do trabalhador.
10: O cérebro, ele precisa de tempo para regular o cortisol, para sair desse hormônio do estresse. Então a gente precisa lembrar que o descanso não é um luxo, ele é uma necessidade para que a gente possa ter o que a gente chama de produtividade sustentável. Um trabalhador que produza, que seja efetivo, mas que também tenha um tempo para descanso, para regular toda a sua funcionalidade.
6: Enquanto os trabalhadores esperam, a proposta de emenda à Constituição, já aprovada na Câmara dos Deputados, aguarda a posição dos senadores. Com produção de Lígia Maria, da Rádio Nacional em Brasília, Gabriel Brum. O mercado financeiro aumentou a projeção de juros para 13,5% em 2026. O Banco Central divulgou nesta segunda-feira uma nova edição do Boletim Focus. A expectativa para a inflação também segue em alta. Agora, os analistas consultados preveem que o índice termine o ano em 5,11%. Semana passada era de 5,09%. Já são 13 semanas seguidas de reajuste desde que Estados Unidos e Israel começaram a atacar o Irã. Enquanto a inflação segue pressionada, espera-se que o corte da taxa básica de juros seja mais curto, saindo dos atuais 14,5% ao ano para 13,5% ao ano. Vale lembrar que em fevereiro, antes do conflito, as projeções vinham caindo e estavam em 12%. Na avaliação do economista Newton Marques, enquanto o vai-e-vem da guerra no Irã não acabar, a economia deve seguir pressionada.
11: É claro que isso pressiona, porque o Irã já disse que não vai abrir o Estreito de Hormuz. E isso acaba provocando uma pressão sobre o preço do petróleo no mercado internacional, pressiona também as bolsas para despencarem. Tudo isso daí cria uma instabilidade muito grande. Então a gente vai ficar assistindo enquanto não houver uma assinatura de paz entre os Estados Unidos, Israel e o Irã.
6: No entanto, o crescimento econômico pode ser mais forte, de 1,91%. São 3 semanas em que a previsão melhora. Enquanto isso, a projeção para o valor do dólar caiu novamente e pode fechar em R$ 5,15 no fim do ano. Da Rádio Nacional em Brasília, Gabriel Brum.
12: Belém ganhou neste domingo mais um espaço que celebra a arte urbana feita na capital paraense, o Mubenco, Museu Bengola em cores de grafite. O museu, de base comunitária, funcionará como uma galeria a céu aberto. São 7 murais permanentes espalhados pelos conjuntos Chavante 1, 2 e 3, no bairro Benguí, produzidos por artistas do Pará e do Maranhão. Entre os grafiteiros que assinam os murais estão NSW, Negônica, Mamacita, Catatau e Mina Ribeirinha. Cada um dos artistas assina um dos murais utilizando diferentes linguagens do grafite, explorando letras, personagens, ancestralidade, cultura hip-hop, memória coletiva e vivências periféricas. As obras, produzidas individualmente ao longo de várias semanas, foram acompanhadas de atividades desenvolvidas pelos artistas. Mina, que também é uma das curadoras, destaca o tema que uniu todas as artes.
13: O tema desse ano é traços cabanos, fazendo uma alusão e uma conexão com a luta popular da cabanagem, a revolta popular da cabanagem, que foi um marco histórico para a Amazônia, para o Brasil, para o mundo.
12: O Mubenco é resultado da trajetória do projeto Bengola em Cores, desenvolvido pela Tinta Preta Produções, coletivo que promove intervenções artísticas, atividades educativas e ações culturais em espaços públicos do bairro Benguí. Para um dos curadores e produtor de um dos murais, WBS, a criação do museu representa um marco para a arte urbana no Pará e principalmente para o fortalecimento da produção artística na própria comunidade.
14: O nosso projeto, ele vai impactar diretamente nesse ponto de valorizar os artistas e tentar pagar de forma digna o cachê do artista que vai vir desempenhar uma obra sua dentro da nossa comunidade. E também esse artista também ele vai dialogar com a comunidade onde ele vai entrar, onde ele vai deixar sua obra. Desde um workshop, de uma oficina dentro das escolas, dentro dos grupos que a gente tem no bairro, como associações, os grupos de mulheres.
12: No Instagram, @mubenco26, é possível conhecer os murais que compõem o museu. Com produção de Salete Sobreira, da Rádio Nacional em São Luís, Madison Euler.
4: Termina aqui o nosso Café com Notícias, com a apresentação e a produção de Kleber Salles. O Café com Notícias volta amanhã. Forte abraço e até lá.
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1: Horas e 52 minutos.
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2: Bom dia. E aí, gente amiga, tudo bem? Tudo certo? Maravilha, estamos juntos a partir de agora nessa manhã zona de quarta-feira. Quarta-feira, dia 10 de junho de 2026. E aí, tudo bem? Tudo certo? Maravilha, estamos chegando juntos aqui com você na nossa programação. Show de muita música, boa informação do seu rádio. Agradeço a super audiência, você em sintonia aí com a nossa programação. Eita, só sucesso, música boa, os principais lançamentos aqui pra você na super sequência do Bom Dia Turiaçu. Você aumenta o volume com a gente e vem curtir a sequência boa do seu rádio até ao meio-dia. A gente vai dar uma pausa aí às 10 horas com espaço livre até às 11. Logo após estamos de volta com a sequência do Bom Dia Turiaçu. Em clima de São João e Dia dos Namorados, né, que tá aí, Dia dos Namorados agora dia 12, né, rapaz, dia 12, né. Sexta-feira aí, Dia dos Namorados, então se prepare os presentinhos, já conseguiu aí os presentes para a namorada, para o namorado? Enfim, vamos juntos, né? Vamos nessa, é o Bom Dia Turiaçu, está no ar para você com muita música boa, informação no seu rádio, você agradecendo você, amigo ouvinte, que está ligado aí desde cedo para curtir a melhor sequência da sua manhã. Tá curtindo aí o programa, a programação da Turiaçu FM, um ótimo dia, uma excelentíssima manhã, estamos juntos aqui na melhor programação, nosso WhatsApp liberado para você participar com a gente, pedir a sua música, oferecer para quem você quiser e, é claro, participando com a gente, você ganha muita coisa boa, né, rapaz? É isso aí, música boa no seu rádio. Vamos juntos? Vamos começar o som do forrozão.
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2: Barreiras. Wesley Safadão, Zé Vaqueiro e Aviões do Forró. Música linda, música nova aqui pra você.

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5: Natanzinho!
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2: 9:32.
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2: Começou o São João do Comandante Forró e Pop.

sequência aí pra você do forrozão aí do Chão de Avião, no clima aí do São João aí pra você curtir na nossa programação. O som do forrozão aí pra você que com certeza já no clima aí do... Já no clima aí do São João, né, rapaz? É isso aí, mês de junho, mês junino. Bom dia pra você que acompanha a gente, chegando no final do nosso programa. Vem o Espaço Livre Antônio Carlos, professor Dezinho, trazendo pra você as notícias e informações da nossa cidade, também do Brasil e do mundo, aqui pra você a partir de agora na programação. Daqui a pouquinho tem um Espaço Livre pra você. Valeu, obrigado. Já já eu volto a partir das 11 horas.

0: E a hora certa.
1: 10:08.
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0: Muito bem, estamos de 10 horas, estamos de 10 horas e 11 minutos. 10 horas e 11 minutos, programa Espaço Livre no seu rádio. A partir de agora, eu e o professor Dezinho e você que está do outro lado, claro, vamos fazer aqui o programa Espaço Livre desta quarta-feira. Quarta-feira com muitas notícias, né? A começar pela cidade de Turiaçu e depois a gente, claro, se estende aí em todo o território nacional, porque tem aí um projeto, tem uma PEC que está se discutindo para eliminar, acabar com vereadores, vamos dizer, não eliminar, acabar com vereadores em cidades com até 60 mil habitantes. O comentário de um ex-vereador e atual comentarista do programa Espaço Livre, professor Dezinho. Muito bem, vamos falar também, porque tem situações acontecendo aqui atrás da escola Ieda, né? E, claro, tem uma reclamação aí de uma moradora. A gente vai trazer para você aqui essa informação e, claro, chamar a atenção aí das autoridades competentes do município para tratar com seriedade o assunto que vai ser discutido daqui a pouco pela moradora. Discutido não, ela vai trazer as informações de como está e pede, né, para a gente divulgar. E, claro, vamos divulgar para você aqui no programa Espaço Livre. Professor Dezinho, bom dia.
1: Bom dia amigos da rádio Turiaçu FM. Hoje dia 10 de junho, né? Hoje é o dia, Carlos, da língua portuguesa.
0: Olha aí, rapaz.
1: Então saudamos todos os nossos ouvintes com essa informação muito importante. Nós que falamos a língua portuguesa, né? Herdamos a de Portugal, tá? E de Camões, né? E enfim. Então, nosso bom dia, fique aí atento que tem muita informação. Hoje o dia tá muito bacana, né? Muito bom.
0: Muito bom, muito bom. E você que está no YouTube, acompanhando a gente pelo YouTube, no programa Espaço Livre, nosso muito obrigado pelo carinho da sua sintonia. Eu queria fazer um pedido já para você, acompanhando o nosso programa, para você deixar um positivo likezinho lá para que o YouTube recomende o nosso programa, o nosso trabalho, as nossas notícias para outras pessoas, tá bom? Pedindo a você que deixe o seu like, se não é inscrito no canal TV Turiaçu, se inscreva no nosso canal, né? Faça o seu comentário também a respeito do programa. Hoje, como é o dia da língua portuguesa, devemos nos policiar, tanto o apresentador quanto o comentarista, né? O comentarista, claro, tem a sua formação, a altura, mas o apresentador também tem a sua formação menor, bem pequena, mas tem. Então vamos nos policiar neste programa Espaço Livre desta quarta-feira, hoje que é 10 de junho do ano de 2026. Quando é dia 10 ou quando não é, o professor Dezinho já tem aqui as informações de dinheiro que caiu na conta. Quanto foi de dinheiro que caiu na conta do município? Não, a polícia não levou esse não, a Polícia Federal teve aí, mas nesse ela não mexeu. Vamos daqui a pouquinho falar desse assunto, que Polícia Federal na cidade de Turiaçu, você que não está sabendo, fique atento, a gente vai divulgar para você aqui as informações, tá bom? E o programa começa justamente com essa denúncia da moradora aí atrás do Colégio Ieda. Atrás do Colégio Ieda, professor Dezinho, seu primeiro comentário, né? E a gente nem trouxe a previsão do tempo ainda, mas vamos achar aqui a previsão do tempo antes desse esse vídeo entrar no ar, para que você fique informado a respeito da previsão do tempo aqui no programa Espaço Livre. Hoje no programa Espaço Livre, destacando, né, a temperatura, a máxima chega a 30 graus e a mínima 25 graus, sensação térmica de 25 e 30. O sol nasceu às 5h59 e se vai se esconder às 18 horas e 1 minuto. No horário que o sol nasceu, o professor Dezinho e nossa audiência estava fazendo aquela caminhada matinal para dar uma sustentação aí no corpo velho. Muito bem, chuva, 94% de chance de ter chuva na cidade de Turiaçu. Alta probabilidade também de ter um arco-íris na nossa cidade, com visão aí para todos aqueles que tiverem com condições de ver o arco-íris. Isso é possibilidade, viu? Umidade relativa do ar, 95%, então vamos aguardar. O tempo está se estiando, está faltando já aquelas chuvas mais pesadas, já estão diminuindo e, claro, daqui para frente a tendência é verão. Professor Dezinho, vamos ouvir aqui o texto, né, o áudio da moradora ali atrás do Colégio Ieda, que ela reclama a respeito de muitas cobras e, por sinal, cobras peçonhentas, professor Dezinho.
2: Olha, gente, para vocês verem que eu não estou mentindo, tá vendo? Eu nunca fiz isso, mas aqui, atrás desse colégio E daqui, tá, o negócio tá feio. Hoje, pela manhã, amanheceu tanta cobra aqui, viu? Entrando para dentro, até para dentro do meu banheiro, que eu não pude nem entrar pro banheiro, tá vendo? E ao redor da casa, saindo cobra de tudo quanto era lado desse mato do Ieda aí, que tá insuportável de grande. Gente, eu peço encarecidamente que o povo que são responsáveis, que são responsáveis.
0: Tá aí, o povo que são responsáveis. Ela faltou só dizer que é o pessoal da limpeza pública, né, professor Dezinho? Eu vou encaminhar o vídeo da moradora ali atrás do Colégio Ieda para o meu amigo Gutenberg, ele que é responsável da limpeza, né? Vou encaminhar para ele o vídeo, né? Já deixar aqui registrado que vou encaminhar para o Gutenberg, que é o responsável pela limpeza pública do nosso município. É evidente que a escola precisa também estar com a limpeza, porque de repente essas cobras podem ir até para dentro da sala de aula e ocasionar um problema. Professor Dezinho, a moradora não pôde entrar no banheiro por conta das cobras, né? E ela relata isso de forma muito, muito segura. Muitas cobras. E, por sinal, peçonhentas, né, professor Dezinho? O que é mais grave. Seu ponto de vista em relação a essa denúncia?
1: Bom dia a todos mais uma vez. Evidentemente que é um assunto muito importante, né? Muito interessante, porque estamos lidando aí com uma questão também que envolve os animais, né? Os animais. Só precisa verificar exatamente a situação lá do Ieda, porque nós sabemos que no entorno do Ieda é uma área de vegetação, né? Saber onde essas cobras, né, esses animais estão alocados, se estão ali se proliferando realmente no entorno, né? Porque a gente sabe que tem uma obra lá atrás do Ieda, da quadra, né?
0: Isso.
1: Mas também todo o entorno do Ieda tem uma vegetação, então a gente precisa verificar. Eu acho que tanto o pessoal da limpeza, Carlos, mas também do meio ambiente, porque trata-se de uma questão ambiental, né, de animais, e a gente sabe que não se pode mais matar os animais, mesmo uma cobra peçonhenta, né, seja qual for o tipo de animal que for capturado, né, dentro do espaço urbano, e foi identificado dentro do espaço urbano, ele tem que ser capturado e depois devolvido no seu habitat natural, né? A gente sabe que existe também uma legislação aí de proteção aos animais. Então é importante, tanto que o pessoal da limpeza, que de repente o pessoal da limpeza chega lá, identifica um ninho de cobra e sai matando todas, né? É um crime ambiental também, né? Vai de encontro aos direitos dos animais. Então eu acho que o secretário também do meio ambiente deveria tomar conhecimento, né? A gente aproveita aqui para notificar, né? Passar essa informação, porque ela é importante, né? O certo é que os animais peçonhentos ou qualquer tipo de animal silvestre não pode estar transitando no meio do espaço urbano, entrando dentro das casas, adentrando as residências, porque realmente põe em risco a vida das pessoas.
0: Exatamente.
1: Então é uma questão muito séria. E fez bem a moradora enviar este áudio para cá, para a gente fazer esse comunicado publicamente, mas é bom também que ela procure as autoridades municipais, no caso, o secretário de meio ambiente e o pessoal da limpeza, para fazer a captura desses animais e saber em que local ali, naquela área, que é uma área de vegetação, como eu já falei, esses animais possam estar se proliferando, né? Então é uma coisa séria, vamos lá tentar resolver. Agora, antes de matar a cobra, vamos tomar esses cuidados para a gente também não incorrer no crime de contra os animais, né?
0: Exatamente, exatamente. Professor Dezinho, tem algumas pessoas dizem, rapaz, eu...
1: De contra os animais, né?
0: Exatamente, exatamente. Professor Dezinho, tem algumas pessoas dizem...

0: Mas assim, o professor Dezinho foi muito, muito incisivo no seu comentário quando ele disse que deve ter alguns cuidados, porque a cobra, ela se alimenta de outros animais que estão também naquela na mesma área, né? Ou seja, é o habitat dela e, claro, ali onde ela está, ela vai ter que sobreviver dali. Na hora que ataca, por exemplo, o ser humano, já com certeza deve ter uma quantidade bem grande já desses insetos, né, desses animais peçonhentos, que pode aí já causar danos, né, de forma até irreversível, né, professor Dezinho?
1: Sim, sim.
0: Né, com relação às picadas desses animais. O certo é que nós vamos encaminhar e já deixando aqui, né, as informações que vamos trazer as informações também da Secretaria de Limpeza no momento em que der a resposta para nós.
1: Ricardo, só me ocorreu também, essa mãe, se ela estiver nos ouvindo, se ela tiver filhos que estudem na escola Ieda, eu sugeria a ela que fosse também até a direção da escola, até para informar a diretora, para impedir que os alunos circulem nessas áreas, né? Porque ali é uma área que eu vejo, né? Eu já fui professor, os alunos que não estão na escola, mas os que estão fora da sala de aula, eles gostam de frequentar aquela área, porque é uma quadra em construção, e isso pode colocar em risco essas crianças também. Então, a senhora informe a diretora da escola para impedir, para não deixar os alunos. E as crianças que brincam naquela área também, que evitem, né? Faça toda uma informação aí para a comunidade, do entorno, para evitar que essas crianças se dirijam para aquele local, porque eu sei que tem muitas crianças que brincam ali atrás, nessa área, atrás do Ieda.

0: Muito bem, estamos de volta, 10 horas e 22 minutos. Daqui a pouquinho, professor Dazinho, tem gente aniversariando que está escutando a gente. Parabéns. Agora, a nossa ouvinte pediu uma música de parabéns. Daqui a pouquinho nós vamos tocar a música de parabéns para nossa ouvinte lá em Capoeira Grande, a irmã Chica, né? E meu amigo, meu irmão Aloysio, que está completando um ano hoje. Não me convidaram para o churrasco, talvez é porque tem muita gente aqui na rádio. Não dá de levar esse povo tudinho pra lá, né? Mas assim, uma hora dessa a gente chega de surpresa e vai comer a galinha caipira lá na Irmã Francisca com o seu Aloysio. Muito bem, já a música de parabéns. Nós vamos trazer mais informações aqui pra você. Desta vez, professor Dezinho, você como ex-vereador, esse projeto de tirar das cidades com até 60 mil habitantes vereadores. Né? E se passar, eu acredito que não passa, de forma particular, estou me manifestando aqui, mas com a experiência de um ex-vereador que está na nossa bancada comentando, né, o professor Dezinho vai dizer se tem essa possibilidade, qual seria o ponto de vista dele se isso viesse a acontecer, se é uma ótima ideia, se é uma péssima ideia, enfim, tirar vereadores de cidades até 60 mil habitantes. E aí ficaria o quê? Ficaria conselheiros, e esses conselheiros receberia um valor de um salário mínimo. E aí, professor Dezinho, mais uma batata quente para você resolver. Você como ex-vereador, ex-parlamentar do município de Ituriaçu, qual o seu ponto de vista, seu comentário a respeito desse assunto que, claro, está hoje em todo o Brasil sendo discutida essa situação?
1: É isso aí. É uma matéria um tanto quanto até intrigante, né? Intrigante do meu ponto de vista. Por quê? Porque no momento que ele limita o autor dessa PEC, né? Que a gente sabe que é uma proposta de emenda constitucional. Sim, sim. E como é uma emenda constitucional, iria mexer na estrutura da organização do país, na questão do poder legislativo, né? A gente sabe que o poder legislativo é um dos poderes do país, da nação, né? Tanto na esfera federal, estadual e municipal, e no municipal é a Câmara de Vereadores. Então, vejo bem, limitar a 60, só a cidade de 60%...
0: 60 mil habitantes.
1: Ele ia dizer que as cidades pequenas... Muitos municípios brasileiros tá abaixo dessa população. Eu acho que até a maioria, se a gente fizer uma busca, né? Então a gente ia ter um contrassenso aí, né? Porque não conselho em todas as cidades, né?

0: Exatamente.
1: Em todas as cidades, seria o mais correto. Segundo, o poder legislativo ele não pode deixar de existir. Só mudaria o nome de vereador para conselheiros? Tudo bem. O que eu acho é que nós, no Brasil, nós deveríamos reduzir a quantidade de parlamentares, porque essas casas elas têm uma despesa muito grande. Além do salário dos vereadores, de toda uma manutenção da estrutura, né? Então, quando a gente fala que o Brasil tem uma dívida pública muito grande, é exatamente porque ele gasta muito dinheiro no país com essa estrutura administrativa dos três poderes, seja legislativo, executivo, judiciário. A gente está vendo aí a notícia que está acontecendo, altos salários, né? Tem um teto de salário, mas os caras ganham 100%, 200% a mais. Então é isso que tem que fazer. Um arranjo, uma melhoria na distribuição da renda, né, dos salários. E para não tirar, porque a importância do vereador no município tem o mesmo papel, a mesma importância que tem o deputado estadual, que tem o Senado Federal e o deputado federal. Então falta a gente ajustar isso aí em termos de reduzir os gastos, mudar só o nome, não vem ao caso. Eu acho que tanto seja conselheiro, vereador, tanto faz, né? Mas eu acho que o governo precisa reduzir os gastos com a máquina pública, e isso envolve o poder legislativo. É claro, mas seria uma ideia interessante, porque tem muito vereador que não exerce sua função, né? A gente sabe disso. Então, conselheiro talvez teria esse papel mais preparados. Eu acho que está na hora de a gente rever a questão de quem vai para a Câmara, o nível de informação, de conhecimento, né? Porque

0: é um poder muito importante. Então, eu acho que a proposta é interessante, várias das cidades, né, seriam... Não, vamos igualar. Então, todas as cidades acabavam com a Câmara, com esse nome de Câmara, e criava os conselhos com uma nova estrutura também, né, operacional. Porque não vale só mudar o nome de conselheiro para vereador. Não, tem que mudar é a estrutura operacional, certo? Eu acho que 5 conselheiros resolveriam o problema de um legislativo municipal no município como de Turiaçu. Não precisava tanta gente, porque tem muita gente que não faz nada.
1: Certo, certo.
0: Não faz nada. Eu, quando fui vereador, eu em um único mandato, eu atuei... A minha produção foi 47% na certo. Câmara de matérias, de encaminhamento, de, enquanto que 53% ficou para 12 vereadores e mais o Poder Executivo.
1: Certo.
0: Então, eu suei a camisa e fiz muita coisa.
1: Valeu o dinheiro que ganhou.
0: Valeu o dinheiro que ganhei naquela época.
1: Muito bem, muito bem.
0: E assim, vamos ver o que é que vai acontecer com esta PEC, né? Uma novidade interessante.
1: É, exatamente. Eu queria só fazer, abrir um parênteses, professor Dezinho, no que você se referiu aí, que se estendesse, por exemplo, a outros setores legislativos. Por exemplo, né, o Estado, com nós, por exemplo, no Maranhão, nós temos 42 deputados estaduais. Seria interessante, até para o processo de redução de gastos, que ficasse aí 22, né, ou 21, perfeito. Melhor dizendo, 21, porque seria metade.
0: Sim, exatamente.
1: Né, eu não sei quanto é a Assembleia Legislativa de São Paulo, que é o grande estado do nosso país, mas assim, reduzisse para que 81 senadores que nós temos, 81 senadores, né, em vez de botar só, por exemplo, nós temos 27 estados, botava só 27, reduzia esses caras para só isso já resolvia. A meu modo de ver, esse é o meu ponto de vista. Sim, porque você tinha redução de gastos, não só da parte financeira, mas também com despesa de paletó, com despesa de médico, com despesa de carro, com despesa de apartamento. E aí desencadeava uma série de outras coisas que você poderia muito bem estar economizando. Nós temos 513 deputados federais, se não me engano, se não me falha a memória. O professor Dezinho pode pesquisar aí rapidinho. Então, reduzia. 2 deputados por estado, nós aí teríamos 54. Já é um número suficiente para atender e discutir, claro, para formalizar as leis do nosso país que a gente precisa. Porque, como disse o professor Dezinho, tem muita gente que está lá só sentado na cadeira, não apresenta um assunto que seja de forma interessante para a sociedade, acaba aí ficando só recebendo dinheiro e as vantagens e mais vantagens e mais vantagens que todos nós sabemos. Você que está acompanhando o programa, acompanha as redes sociais, está ligado nas informações diárias, sabe do valor que recebe um deputado e mais as regalias, que a gente pode até chamar daqui de alguns penduricalhos, né, professor Dezinho?
0: É o termo agora.
1: É o termo.
0: 513 deputados
1: pois
0: federais.
1: É, 513. Não custaria nada deixar em 54.
0: Com tanto penduricalho, ia sobrar dinheiro para muita coisa.
1: Exatamente, exatamente. Eu fiz um levantamento rapidinho aqui na nossa. Na nossa internet, né? O Brasil possui cerca de 238 municípios com população estimada na faixa de 50 mil habitantes. E 100 mil habitantes, né? Nessa faixa aí que o IBGE não consegue números fechados para 60 mil habitantes, já que a população dos municipais flutua frequentemente e são caracterizadas como faixas, né? Então, faixa de 40, de 50, de 60... O IBGE não está 100% claro nesse sentido. O certo é que, se a proposta passar, com certeza muitos municípios ficarão sem vereadores e passarão a ter conselheiros. Conselheiros que têm uma função aí, não de aconselhar, mas também de fiscalizar. Não só de aconselhar, porque ele pode muito bem chegar com o legislativo, rapaz, não faz isso, porque senão tu vai ser chamado a atenção e aí acaba sendo prejudicado, né, por conta de situação que está sendo feito de forma errada, é feito de forma equivocada no município, claro, também no estado e também na federação. 10 horas e 32 minutos. Agora, a cidade de Turiaçu, assim também como as cidades de Godofredo Viana, e também as cidades, deixa-me ver aqui, a outra cidade, são várias cidades aqui, Magalhães de Almeida, Miranda do Norte, Araioses e Turiaçu, aí são investigadas, professor Dezinho, na operação, o nome da operação, olha aí, nome da operação, é Fundo Oculto, por esquema que teria movimentado cerca de 10 milhões por meio de empresas contratadas por prefeituras para financiar campanhas eleitorais nas eleições de 2024. Ituriaçu foi alvo agora pela manhã da Polícia Federal, né? Está aí o maior comentário nas redes sociais. O que você pensa de blog, nós que estamos aqui no, com a imagem de blogs e mais blogs, informação do G1, informação de o que você pensar de rede social, está noticiado a cidade de Ituriaçu, né? O nome do nosso prefeito é Désio, da cidade de Ituriaçu, né? Envolvido, né? Segundo a Polícia Federal, nesta operação Fundo Oculto, né? Operação da Polícia Federal investiga prefeitos, né? Aparece aqui Godofredo Viana, Ituriaçu, e claro, segundo a Polícia Federal, as investigações apontam a atuação de duas organizações criminosas. Olha o termo utilizado pela Polícia Federal, professor Dezinho, e nossa audiência, que utilizavam empresas com contratos firmados junto a prefeituras maranhenses para desviar recursos públicos. Os valores eram transferidos para as contas das empresas e em seguida convertidos em dinheiro, em espécie, para abastecer o sistema de repasses ilegais. Isso é a Polícia Federal que está dizendo, viu? De acordo com os investigadores, o fluxo financeiro apresentou movimentações consideradas atípicas nas semanas que antecederam o pleito do ano de 2024. Pleito, eleições de 2024. A apuração identificou operações que somaram quase 10 milhões de reais. Em um dos núcleos investigados, os repasses ilícitos teriam alcançado aproximadamente 2 milhões. As investigações também indicam que os recursos que eram sacados das contas empresariais e posteriormente distribuídos por meio de contas pessoais, utilizado como laranjas. Aquelas pessoas que, né, não, eu vou pegava o nome, dava o nome ali, recebia uma comissãozinha só para exceder lá o nome e pegar o dinheiro em espécie e depois ter o desvio, conforme a Polícia Federal está dizendo aqui, né? Organizações criminosas foi o termo que a Polícia Federal utilizou aqui para esse termo, esse tipo de crime. A Polícia Federal informou ainda que tem encontrado planilhas informais relacionadas ao suposto sistema de Caixa 2, além de que mencionava a logística de entrega dos valores e monitoramento da presença policial nas proximidades de uma agência bancária utilizada pelos investigadores. Então, professor Dezinho e audiência do programa Espaço Livre, já estava sendo observada essa movimentação, né, de empresa, de pessoas que estavam aí sendo monitorado pela Polícia Federal em torno dos bancos, né, os grandes bancos aí com volume de dinheiro bem alto, para o saque, né, para ir o nome de laranjas, essas laranjas depois entregava o recurso para o destinatário que o município tinha. E aí está, como eu disse aqui, o município de Godofredo Viana, né, do prefeito Márcio Viana, Edésio Cavalcante, de Ituriaçu, Neto Carvalho, prefeito de Araioses, Nonato Carvalho, prefeito de Magalhães de Almeida, e também Ivaldo Ribeiro, prefeito de Miranda do Norte. Professor Dezinho, muitas prefeituras envolvidas nesse esquema que a Polícia Federal acaba aí de abrir hoje, né? Operação, deixa eu ver o nome da operação aqui, tá bem aqui. Operação Fundo Oculto, ou seja, ninguém sabia, professor, estava oculto, né? O seu comentário, professor Dezinho, mais uma vez, lhe chama a atenção porque é um lado que envolve a política e, claro, também o município de Ituriaçu especificamente, dadas as necessidades que o município vem atravessando com relação à saúde, né, problemas com a educação. Inclusive tem um assunto depois que a gente vai tratar aqui, porque o juiz da cidade, a autoridade máxima do judiciário na cidade, manifestou-se já junto ao setor de educação do estado para providência com relação a escolas paradas. Daqui a pouco a gente trata também desse assunto. Mas o seu comentário especificamente sobre o assunto da Polícia Federal no município de Ituriaçu, professor Dezinho.
0: Pois é, eu acho que é muito lamentável, né? Porque Ituriaçu, nos últimos anos, né, especialmente nessa gestão do atual prefeito, tem sido protagonista de várias ações, né, judiciais que apuram desvios de recursos públicos. E isso é muito vergonhoso, isso é muito triste para nós que vivemos numa situação muito, muito precária, né, na questão da prestação de serviço, na própria estrutura da nossa cidade, né, uma cidade que está aí abandonada. E aí, de repente, a gente se depara hoje pela manhã, a polícia, né, que veio, porque a polícia só vai no lugar para apurar irregularidades, ou é crime, ou alguém matou, ou alguém roubou, né, a polícia não faz visita de cortesia para ninguém.
1: Tomar cafezinho na casa de ninguém.
0: Tomar cafezinho. Infelizmente, né, eu uso esse termo porque a gente, é o nosso município, não é questão só, é o prefeito, é Désio João Cavalcante. É a cidade de Turiaçu, é ela que vai sair o nome dela lá fora também, né, uma mancha negra. E isso fere com o sentimento de nós turienses, o turiaçuês, quando a gente se depara com uma cena dessa lamentável, né, o prefeito cedo acorda de manhã e vai tomar café com a Polícia Federal que esteve na sua residência e nós estávamos, soubemos e nos dirigimos ao local para saber o que era, não deu para apurar porque com certeza é uma operação
1: oculta,
0: sigilosa,
1: né? Oculta, né,
0: que apura os fundos ocultos, né? Então é claro que a gente não fez, nem a polícia não veio dar entrevista para ninguém. Mas desde cedo, nas primeiras horas da manhã, a polícia esteve na residência do prefeito, porque na prefeitura a gente não acha mais prefeito, né?
1: Faz tempo.
0: Faz tempo. E saiu ainda há pouco, já agora próximo das 10 horas, né? E inclusive eu presenciei a polícia, além de sair da casa do prefeito, ela esteve naquele prédio onde será futuramente a Caixa Econômica. Aquele prédio a gente sabe que pertence também ao prefeito Edésio. E eles estiveram dentro do interior do prédio, na parte dos fundos, onde tem uma garagem. E a polícia saiu de lá também apreendendo um carro, um veículo.
1: Qual modelo?
0: Uma Hilux. Uma Hilux preta. E ela foi conduzida pelo policial. E ainda há pouco, quando eles saíram da casa do prefeito, eles... E eu acho que já saíram da cidade também, levando também a Hilux do prefeito. Então, com certeza, é mais uma prova, né?
1: Isso.
0: Que a polícia, ela não chegou aqui involuntariamente, com certeza atendendo uma determinação judicial.
1: Sim, sim.
0: Um mandado de busca e apreensão, deve ter levado documentos. Enfim, isso é triste porque a gente sabe que nesse nosso Maranhão se faz de tudo para se ganhar uma eleição, né? Se passa por cima de tudo. Não respeita o cidadão, o direito do cidadão, a educação fica aí, saúde fica de lá, se faz de tudo para tentar estar no poder, porque o poder hoje, o poder executivo, quem está no poder executivo sabe que também aproveita a função para se apropriar daquilo que não é seu, né? Nós temos coisas vergonhosas acontecendo em Turiaçu. O nosso pagamento, além desses recursos, que com certeza são recursos federais, já que é a Polícia Federal, são recursos que são destinados via emendas parlamentares. Todo mundo sabe que próximo de eleição os deputados conseguem muita emenda parlamentar e com o único fim de se faz uma obra ali de fachada, usando as empresas de fachadas também, que a gente sabe que tem muito em Turiaçu, né? Todo mundo aqui é empresário, porque tem o nome de ter uma empresa registrada para esse serviço, que isso não é um serviço, isso é um desserviço para a sociedade, para a nossa política, né? Então as pessoas usam desses artifícios, abrem empresa para fazer a lavagem de dinheiro para gastar na eleição, porque a gente sabe que a compra do voto foi escancarada, né? Então é muito lamentável, porque está sujando o nome do nosso município também, mas vai ser apurado e vai ter consequências, evidentemente. Eu acho que é mais um desdobramento de outras ações que nós temos em Turiaçu e, como eu estava dizendo, além desses desvios, desses fundos ocultos, né, porque são os fundos, dinheiros que vêm e são desviados via empresas fantasmas para gastar na campanha, nós vemos aí o caso triste e uma aberração que a justiça ainda não se posicionou também é quanto o não repasse do INSS, da nossa contribuição previdenciária, que isso em 4 anos deu quase 30 milhões, foi quase 30 milhões do INSS de todos os servidores, inclusive efetivos e contratados, que o atual prefeito desconta e não paga para o INSS. E onde está esse dinheiro? Essa pergunta ele ainda não respondeu para a justiça, né, e precisa saber onde é que está o dinheiro. Então é uma coisa muito triste, né? Eu que tinha uma expectativa do prefeito Edésio, que é um homem muito rico, não precisava meter a mão nos recursos públicos. E aí está sendo agora objeto de investigação. E se tem investigação é porque tem indícios.
1: Exatamente.
0: Tem alguma coisa lá no fundo.
1: É.
0: Né? Se não tivesse, estava de cabeça fria, polícia. Já teve tantos prefeitos do Iaçu que durante seu mandato, polícia nunca apareceu por aqui.
1: Certo.
0: Mas agora está sendo assim constantemente, né? Turiaçu recebendo visita da Polícia Federal por causa da má gestão, por causa dessas fraudes, dessas coisas absurdas que está sujando o nome do nosso município.
1: Tivemos recente, professor Dezinho, ainda nessa linha de investigação, uma decisão judicial também sobre distribuição de peixes, né? No período de campanha, a justiça a nível de Turiaçu condenou, né? E vai agora para uma segunda instância.
0: Quase meio milhão gasto com peixe.
1: Exatamente. Então, né? Assim, vai para uma segunda instância essa situação. Sim. E mais uma vez aparece Turiaçu nas páginas de notícia, nos blogs, enfim. Também aí na TV Mirante. Muita gente tem um vídeo aí, tá? Circulando redes sociais. Né? Quem tem televisão em casa e acompanha a Mirante, está exatamente trazendo todas as informações. Então, são coisas, uma atrás da outra, professor Dezinho, que isso desgasta, né? Desgasta a imagem pública no município de Turiaçu e, consequentemente, a população paga o pato. Vamos usar esse termo aqui. Sim. A população paga o pato porque fica sem os serviços básicos que o município deve oferecer por conta de determinadas situações que acontecem. Mas, daqui a pouquinho, a gente vai falar também outro assunto que envolve aí uma ação do juiz da nossa cidade. Mas, em resumo, professor Dezinho, essa notícia dos prefeitos, está aí Godofredo Viana também, Araioses, Magalhães de Almeida e Miranda do Norte, né, envolvido no assunto, é o mesmo, né? É o mesmo assunto,
0: mesma,
1: né, professor?
0: Prática.
1: Mesma prática, né?
0: Com certeza.
1: Turilândia, bem aqui, já recentemente, o prefeito foi preso, passou um bocado de dia nas pedrinhas, vamos usar o nome correto, né? E aí já está de volta. E a cidade, segundo informações que a gente tem do blog lá da cidade de Turilândia, é que a cidade vive um abandono, vive uma certa dificuldade. Então, acaba o povo, a população do município sofrendo as consequências, né, de ações indevidas dos seus gestores. E com isso, quem paga o pato é a população do município, que fica, primeiro, com a imagem ruim lá fora, como diz o professor Dezinho, né? A imagem não fica boa, se expande para todo o estado e todo o Brasil, grande parte do Brasil passa a ter conhecimento. Ainda mais quando usa-se, né, a Polícia Federal em ações dessa natureza. Então, acredito que a situação não é boa para o município de Turiaçu, dada ao que a gente está vendo nos últimos dias da Polícia Federal na nossa cidade. E, claro, outras cidades como Araioses, né, Godofredo Viana, que é bem vizinho a nós aqui, está numa situação dessa. Eu queria que você, que acompanha o nosso programa através do YouTube, deixe o seu comentário, né, a respeito do que você acha, né, dessa situação. Porque quando nós tratamos o assunto aqui, que tem que ser tratado de forma correta, trataremos. Recentemente, no programa passado, nós abordamos aqui o sistema, o trabalho de asfalto que está sendo feito na cidade, em alguns locais, que está bem feito, está bom o serviço. Está tirando a população de dentro de uma série de buracos, mas também nós não podemos só dizer que está só as coisas boas. Está ruim. E está aí a Polícia Federal já dizendo que está ruim por conta de desvio de dinheiro, de recursos que chega a milhões. Não é um real, não. É 10 reais, 100 reais. É milhões. E por falar em milhões, o professor Dezinho já vai falar aqui para todos nós como é que está a receita de dinheiro chegando no nosso município. Só um instante, porque antes, professor Dezinho, o nosso ouvinte lá de Capoeira Grande, né, meu irmão Aloysio, meu amigo, gente boa demais essa família, irmã Chica, na escuta do programa, nós vamos ouvir. É a música de parabéns, está completando hoje 45 anos, está novo ainda, rapaz, o cabra, 45 anos, imagino eu, 45 anos, nós vamos ouvir a música de parabéns e logo depois a gente volta com mais informações aqui no programa.

0: hoje é o seu.
1: Parabéns, meu amigo, meu irmão. A Luísa está completando mais um ano, mais uma primavera. Parabéns pra você, rapaz. Uma hora dessa nós vamos aí, com certeza, dar um abraço em você e, claro, felicitar você pelos parabéns pessoalmente, né? Mas tá aí.
2: Parabéns, parabéns.
1: Mais uma volta no calendário, mais uma voltinha no ponteiro, completou mais um ano. Eu recebi.

0: recebia em escola parada a secretária do Estado, né, a secretária do Estado, Jandira Dias, né, foi notificada, né, e prazo de 10 dias para parecer sobre o ensino em Turiaçu, né, esse rodízio no período de normalização urgente. Professor Dezinho, essa situação não era para estar no lugar que está hoje, sendo utilizado aí o magistrado no nosso município, não querendo dizer que ele não tenha a função para fazer isso. Tem sim, ele tem a função de fazer essas funções, mas não seria necessário se as coisas estivessem ocorrendo de uma forma tranquila, regular, né, professor Dezinho? Principalmente se tratando da educação no município de Turiaçu.
1: Mas é mais um capítulo triste da história da nossa educação, principalmente com relação ao ensino médio, né? Porque essa decisão ela é direcionada à SEDUC por conta da situação que está passando o nosso único estabelecimento de ensino médio em Turiaçu, que é a Escola Paulo Ramos, né? Turiaçu, uma cidade com um grande número de estudantes já para o ensino médio, e só temos uma única escola de ensino médio, né? Exceto do magistério do município. E agora, este ano, chegou num ponto de caos total, né? Porque muitos alunos não tiveram o seu direito garantido, né? De ter acesso à educação com normalidade.
0: É.
1: E aí estão estudando em formato de rodízio, né? E o mais triste é que a gente fica aí, o governo, aplaudindo o governo estadual, com que a educação está boa no Maranhão, mas olha o retrato de Turiaçu. Tantas outras escolas por aí. Que prejuízos enormes estão tendo os nossos alunos que chegam numa etapa que é muito decisiva, que é o ensino médio, uma etapa importante para o ingresso dos nossos estudantes no nível superior. E aí o aluno, em pleno século XXI, se depara com uma situação dessa, uma realidade muito triste, e agora, ainda bem que o nosso magistrado já se manifestou, né, com relação a essa situação caótica, né, e o governador devia ter vergonha de pisar em Turiaçu, porque a educação é uma coisa prioritária, e a educação de sua competência, de sua responsabilidade com o ensino médio da Escola Paulo Ramos, chegou num caos total. As crianças terem que estudar em regime de rodízio. E isso não traz nenhum benefício para o nosso estudante, muito pelo contrário, muitos prejuízos, sobretudo para aqueles que almejam entrar numa universidade com ensino médio com essa estrutura. Começaram ali uma limpeza do terreno, mas a gente sabe que essa obra não vai ser concretizada já. Então fica aí, ó, um alerta para a nossa sociedade, que é hora de a gente se unir e repudiar esses políticos de mau caráter e que não têm vergonha, que ainda vem para cá defender, querer voto da população de Turiaçu. Então, é muito revoltante o que está acontecendo com a educação em Turiaçu, especialmente da nossa escola, essa realidade triste da escola do Centro de Ensino Paulo Ramos, né? Vamos ver se as autoridades se manifestam e a justiça também continue tomando as providências cabíveis, né? Exatamente. Parabéns ao nosso magistrado, né?
0: Muito bem, 10 horas e 54 minutos, estamos aí próximo do final do programa. Eu estou aqui nas redes sociais e a notícia no portal Mirante é que as investigações da Polícia Federal estão sendo noticiadas nesse exato momento, claro, por conta da ação da Polícia Federal nos municípios que aqui a gente já mencionou. Mas assim, professor Dezinho, em relação à escola, que o nosso magistrado se manifestou aí pedindo providências e deu um tempo também para que a pessoal da SEDUC tome providências, além desse sistema de rodízio, tem uma dificuldade a escola com excesso de alunos por sala de aula, professor Dezinho.
1: Com certeza.
0: Que é mais agravante, a meu modo de ver, eu não sei se nós já falamos desse assunto aqui no programa, que é mais agravante porque você fica... Como é que se coloca uma quantidade de alunos além do permitido numa sala de aula? Fica difícil. E as informações que eu tenho é de que o teto da escola com muita dificuldade, o forro com dificuldades, as salas não comportam mais a quantidade de alunos que tem a escola Paulo Ramos. Isso é, na verdade, um descaso com o futuro das pessoas que sentam no banco escolar para definir o seu futuro lá na frente. Está numa situação dessa, e se tratando de Turiaçu, uma cidade centenária, uma cidade onde tem uma população de quase 40 mil habitantes, uma escola única do estado, atendendo precariamente os seus alunos. E eu acho engraçado que alguns pais ainda se manifestam, né? Mas outros acabam ficando no comodismo, não se manifesta, e isso dá, de certa forma, uma tranquilidade àqueles que são responsáveis pela escola. Não estou falando aqui da direção da escola em si, mas da responsabilidade do estado, e ficando aí muita vontade. Não, está tudo bem, ninguém reclama, e acaba chegando esse ponto. Com essa decisão do magistrado de Turiaçu, o doutor Jackson, ele dá 10 dias de prazo aí para que o estado se pronuncie e resolva essa situação do rodízio. Como é, rapaz, que eu vou para a escola semana do dia 5 ao dia 10, e no dia 10 para frente já é outra pessoa, outra turma que vai? Isso não existe, rapaz. Onde é que já viu isso? Que situação que está o município de Turiaçu? Mas como diz o professor Dezinho, ainda tem gente que vai lá e fica dando, batendo palma pro cara, rapaz. Não pode. Isso é uma falta de vergonha e de responsabilidade com a educação no município. Não se pode fazer uma coisa dessa. Eu tenho minha filha, estuda lá no Colégio Paulo Ramos, a reclamação é direto. Não só dela que reclama, os outros colegas dela reclamam que a sala é muito cheia.
1: Superlotada.
0: Né, professor Desimis?
1: Uma lata de sardinhas.
0: Rapaz.
1: Todo mundo imprensado. Precisa os pais olhar essa situação, visitar a escola para ver. É impossível se ministrar uma aula com qualidade numa sala superlotada, a média de 50, tem sala até de 60 alunos. Rapaz. Na nossa escola Paulo Ramos. Uma coisa impossível. E o pior, que isso era previsto. Então, é bem aí que entra o gestor municipal, porque quem tem que se preocupar com isso é também o municipal. E se você vai atrás de governo, atrás de dinheiro para tanta coisa, esquece de uma prioridade dessa, que já era para nós termos aqui duas escolas do ensino médio, no mínimo, ou então ampliado a estrutura dela.
0: Correto.
1: Iria se prever que iríamos chegar nessa situação. Então o prefeito vai atrás de dinheiro para cá, para lá, não sei o quê, mas esquece de uma situação dessa que é prioritária. Então também tem uma parte de responsabilidade da gestão municipal, haja vista que nós temos uma parceria Estado e município com relação à educação.
0: Correto.
1: E essa exatamente. É uma questão prioritária, que é a estrutura física da nossa escola Paulo Ramos.
0: É verdade, é verdade. 10 horas e 58 minutos, meu abraço, meu alô para o irmão Dimi, que está com a caixinha de som na sua barbearia aqui na Viriato Corrêa, ligado no programa. A minha irmã Francisca, minha irmã Chica, lá em Capoeira Grande, também com a Luísa e toda a família acompanhando o programa. Deixa-me ver quem mais está acompanhando o programa. Pessoal lá de Mutuoca, acompanhando o programa. Nosso muito obrigado pelo carinho da audiência. Nós estamos chegando ao final, professor Dezinho. Você tem alguma mensagem para mandar para alguém? Um alô, um bom dia, uma boa tarde? Diga aí, boa tarde na época, já está chegando, né?
1: Hoje quero mandar um alô para Gisele Ribeiro, lá no Turi Bistrô, que já está nos ouvindo lá pela tela da sua televisão.
0: Olha, né? 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
1: E já pediu meu almoço aqui, que ela vai...
0: Pronto.
1: Já está preparando. Um abraço aí para todos vocês. Olha, vamos lá, Turi Bistrô, cardápio excelente. Então, um abraço para todos vocês também. E só para fechar, hoje...
0: Sim.
1: Hoje é dia 10, né?
0: Rapaz, o dinheiro. 10
1: de julho.
0: De junho.
1: De junho. Não, eu ia dizer, além do dinheiro, nós temos hoje R$3.790.648 só de repasse, não é dos fundos ocultos. Isso é o que cai
0: no governo federal.
1: Do governo federal para o município, né? Certo. Depois é que tem outros caminhos. Então já são quase 4 milhões. Só de Fundeb é 1.300.000, do SUS 322. Mas eu queria dizer que hoje é 10, e por coincidência, é o 10 do prefeito, e por coincidência ele recebeu a visita de 10 policiais. E na rua ainda há pouco uma pessoa diz, hoje é dia 10, dia dos babões.
0: Professor Dezinho, olha, você está muito exato nas suas contas. Você não é
1: coincidência, né?
0: Não é professor de matemática, até onde eu sei, mas com certeza você está muito, muito criterioso em relação ao número 10, né?
1: Certo.
0: Muito bem, um abraço a todos, muito obrigado. Vem aí a continuação do programa Rafael Miller com Bom Dia Turiaçu. Agora você, claro, vai matar a saudade aí no programa Bom Dia Turiaçu. Um abraço a todos. Deixa o seu like aí no nosso YouTube, nosso canal, viu? Para que a gente possa ser informado aí pelo YouTube do nosso conteúdo. Um abraço e até mais.

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1: Isso aí, estamos de volta. Bom dia aí pra você, ligados com a gente. Estamos de volta com Bom Dia Turiaçu, 11 horas e 23 minutos. Calto Beach e Ana Castela, Ninguém Pode Saber. 11h23, bom dia.

0: 5h40.
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Mourão em, na sequência, bom dia, 11h51, chegando ao final do nosso programa de hoje, dessa edição, meu amigo, dessa super edição, né, aqui do Bom Dia Turiaçu, de todas as manhãs aí pra você. Amanhã tem muito mais, bom dia pra você nessa edição aqui do Bom Dia, vai ficando por aqui. Agradecendo, como sempre, a super audiência, a sintonia de todos os nossos amigos ouvintes que acompanharam aqui o nosso programa, né? É isso aí. Que Deus abençoe esse dia maravilhoso aí na sua vida. Obrigado mesmo, de verdade, pelo carinho, pela audiência. É claro, pela paciência, né, gente? É isso aí. Amanhã tem muito mais. Bom dia, Turiaçu. Como sempre, aqui, pela mais ouvida. Todos os dias, todas as manhãs, a gente tocando só aquela sequência boa pra você ouvir. Valeu, abraço, tchau, tchau. Até amanhã, se Deus nos permitir. Valeu, tchau, tchau. Até amanhã.

Olá, graças a paz. Bom dia a todos os ouvintes da Rádio Turias FM. Estamos aqui mais uma vez para mais um programa Palavra de Vida. Hoje na direção à Igreja Batista da Promessa, do pastor Moisés. Hoje ele não vai estar aqui presente, mas estou aqui apresentando e creio que o Senhor Jesus ele tem nos enviado a propagar a sua mensagem, mesmo que por pessoas não conhecidas, isso é louvável. Quero dar aqui bom dia a todos os ouvintes. Você que está aqui, nosso ouvinte desse programa, Palavra de Vida, Jesus possa lhe abençoar grandemente. Gostaria de convidá-la a fazer uma oração nesse momento. Senhor Jesus, nesse momento te apresentamos essa programação. Oro pela vida dos irmãos que estão ouvindo, e Pai amado, eu oro para que o Senhor venha de alguma forma tocá-los hoje. Pai amado, esse momento tem sido um momento de bênção, um momento de reflexão, e eu creio que o momento onde o Senhor tem falado com muitos irmãos nossos, pessoas, Pai amado, que estão aí nos ouvindo agora. Pai, em nome de Jesus, eu oro para que tuas bênçãos venham sobre eles. E que através desse programa hoje, da tua palavra revelada, das canções, o Senhor venha trazer cura, o Senhor venha revelar teu amor mais uma vez. No nome de Jesus, Pai. Amém. Vamos ficar agora com um louvor. Que Jesus possa lhe abençoar e daqui a pouco nós temos aqui uma palavra do Senhor compartilhar.

Meus irmãos, quero convidá-los vocês a pegar sua Bíblia, convidá-los a meditar uma palavra. É daqui uns 5 minutos. Se tem sua Bíblia, você pode procurá-la por aí, tirar poeira, né? Deixar preparada. A gente vai meditar em algo que o Senhor tem revelado. A palavra do Senhor, ela é viva, ela é eficaz. Todos nós que temos.

boas notícias, senão pessoas que conhecem boas notícias, não é? Eu creio que pessoa que não fala a verdade, ela sempre será uma portadora de notícias ruins. E o texto que eu quero compartilhar com vocês é de 2 Coríntios 3, versículos 2 e 3, diz assim: Vocês mesmos são a nossa carta, escrita em nosso coração, conhecida e lida por todos. Vocês demonstram que são uma carta de Cristo, resultado do nosso mistério, escrita não com tinta, mas com o Espírito de Deus vivo, não em tábuas de pedra, mas em tábuas de corações humanos. Então, o apóstolo Paulo, ele está ali orientando, passando um ensinamento à sua igreja, a igreja que ele então discipulava, de que aquelas pessoas, elas levavam o evangelho à frente. A vida delas era o próprio a própria palavra do Senhor. Ah, como assim? Essas pessoas eram a igreja, e a igreja era responsável por propagar a mensagem do Senhor. Ainda é hoje, graças a Deus. E naquele contexto, E Paulo está reafirmando: olha só, vocês portam a mensagem, vocês são a mensagem. Muitas pessoas ao redor de vocês olharão para vocês e vocês compartilharão a mensagem do Senhor. No modo de vocês viver, naquilo que vocês falam, na forma como vocês trabalham, tudo isso será para propagação do Evangelho de Cristo. E meus irmãos, às vezes nós não temos essa noção, mesmo nós sendo cristãos hoje, a gente talvez não consiga ter essa dimensão de que nós também somos propagadores do Evangelho. Nós temos responsabilidade hoje, como cristãos, de propagar as boas novas, as boas notícias. E o que são as boas notícias senão a vida de Cristo? Sabe, o que é, sabe, o Evangelho senão a notícia de que agora o homem se encontrou com Deus, e Deus encontrou novamente e reconciliou o homem consigo. E mesmo eu gostaria de, sabe, de reconciliou o homem consigo. E mesmo eu

Um homem chamado Billy Graham, um grande homem de Deus, diz assim: a Bíblia não manda que os pecadores procurem a igreja, mas ordena que a igreja saia em busca dos pecadores. Então, nós portamos a mensagem do Senhor e não portamos simplesmente em nossos templos, né? Nós portamos ela o tempo todo. Nossa vida é para isso. E aqui, sabe, a gente não tem como fugir de uma realidade onde muitos de nós, cristãos, não temos levado a conhecer esse evangelho. Eu lembro que quando eu era criança, certa pessoa, uma colega de escola, falou para mim que me perguntou se eu era cristão. E eu disse: não, eu só vou na igreja. Algo assim. E aquilo ficou martelando dentro de mim depois. Será que eu não sou um cristão? Mesmo eu, minha vida toda sendo, sabe, indo pra igreja com meus pais, com meus avós. E isso me marcou, sabe? E hoje eu pensar de maneira diferente. Eu sou um cristão não porque eu vou na igreja, mas sou um cristão porque Cristo me encontrou. E o significado de ser um cristão é ser um pequeno Cristo, algo que a gente tem tentado buscar todos os dias. Meus irmãos, você já parou para pensar que a sua vida é uma carta escrita por Deus? A sua vida, o jeito que você vive, sabe, tem sido para ministrar sobre Deus. E aqui a gente se pega numa responsabilidade que às vezes a gente não se dá conta. Por quê? Porque a gente não vive, muitas das vezes, como alguém que conhece o amor de Jesus, como alguém que tem algo a ensinar sobre Jesus. O que isso quer dizer? É que a gente, ao sair na rua, ao lidar com as pessoas, a gente não dá sinal de que somos cristãos. Não damos sinal algum de que Jesus nos encontrou, de que nossa vida vive por causa do Senhor e não mais por causa de nós mesmos. E aí a gente muitas vezes se perde, porque eu creio que é constrangedor a gente, alguém conhecido, chegar pra gente e falar assim: cara, tu é crente? E sim, eu sou. Mas desde quando? E a pessoa é desde sempre crente. É desde sempre um cristão. Desde que sabe que existe um cristão. E, sabe, a gente não reflete a glória do Senhor e nós somos chamados a isso, a refletir a glória do Senhor. Quando nós somos batizados, quando nós descemos as águas e voltamos, nosso ser morre e o que vive agora não é mais nosso ser anterior, o ser carnal, agora vive um ser espiritual, um pequeno Cristo, que vivo vai pregar sobre Cristo. Você consegue me entender? Essa mensagem poderosa nos convida a enxergar a vida cristã como uma mensagem viva, visível e legível para o mundo ao nosso redor. Deus decidiu escrever sua história de amor e salvação através de pessoas. Deus continua falando e você é a carta que ele quer enviar ao mundo. Sabe, o apóstolo Paulo lá diz assim: ai de mim se não pregar o evangelho. Porque ele entendeu em suas lutas, em sua caminhada, que tudo que ele tinha em sua vida era propagação do evangelho, era a sua única missão de vida a partir daquele encontro com o Senhor. E eu creio que é a nossa também, porque quanto mais nós entendemos isso, mais nós queremos viver isso. O homem que não tem nada, o homem que largou tudo e que foi, sabe, para um lugar onde ele pode morrer por causa do evangelho, ele apenas entendeu isso aqui. Que a vida dele é para isso, é para propagar o nome de Jesus. Amados, a gente tem essa responsabilidade todos os dias. Só que a gente não precisa literalmente largar tudo, nossa vida cotidiana, nossa família, para isso, para pregar o evangelho, em outro lugar. Mas nós temos a missão, sim, de todos os dias falar sobre ele. Pastor Moisés costuma falar isso, de que todo mundo tem algo a falar sobre Jesus. E é verdade. Todo mundo tem algo para falar sobre esse Senhor.

Porque todo mundo já teve alguma experiência com ele em algum momento. E se a pessoa não tem uma experiência agora sobre Jesus, é porque talvez ela nunca tenha tido uma experiência com ele. Então, nós precisamos ter essa vida cotidiana no Senhor, para que a gente tenha algo a falar sobre o Senhor. Pregar o Evangelho é uma missão de todo discípulo de Cristo. 1 Coríntios 9,16 diz: Se anuncio o Evangelho, não tenho de que me gloriar, pois sobre mim pesa essa obrigação, porque há de mim se não pregar o Evangelho. E Mateus 28, 19 e 20 diz: Portanto, vão e façam discípulos de todas as nações, batizando-os em nome do Pai, do Filho e do Espírito Santo, ensinando-os a obedecer a tudo o que eu lhes ordenei, e eu estarei sempre com vocês, até o fim dos tempos. Então, nós fomos designados a uma vida missionária, ou outra palavra, uma vida missional. O que é isso? É todos os dias carregar essa palavra, carregar a vida do Senhor. Então, se eu estou no meu trabalho, eu carrego a vida do Senhor. Se eu estou em casa, eu carrego a vida do Senhor. Se eu estou na rua, eu carrego a vida do Senhor. Se eu estou com a minha família, eu carrego a vida do Senhor. Isso nos leva a ter um entendimento correto de que a gente está o tempo todo pregando a mensagem. E não pregando com palavras na nossa boca, mas pregando com a nossa vida. Sabe? Quando um homem cristão, um pai de família cristão verdadeiramente é transformado, a sua família vê, sabe, os que estão em sua casa vê, vão ver e saberão que aquilo ali não é uma coisa carnal, mas é algo espiritual. O Senhor transformou o coração daquele homem. Assim também a mulher no seu lar, assim também são os filhos que conhecem o Senhor. Creio que não, eu creio muito que não é possível alguém ter intimidade, ter ser discipulado pelo Senhor, sabe? Ser agora um cristão convertido e continuar sendo um homem mau. E continuar sendo um pai que não respeita os seus filhos, sabe? Ser um homem que não ama a sua esposa, por exemplo. Vice-versa também. Sabe? Então, o Senhor, ele quando ele nos transforma, ele nos capacita a pregar, a repetir essa mensagem. Repetir, propagar esse tempo de paz. E às vezes a gente não se dá conta que o homem convertido, ele é um homem de paz. Sim. Você foi chamado e Jesus não apenas salvou você do pecado, ele te salvou para uma missão. Só que este chamado não é opcional, é uma ordem do rei. Ide. O que toca o coração das pessoas não é o seu desempenho, é a presença de Deus através da sua vida. Meus irmãos, eu já conheci muitos, alguns, aliás, pregadores. Sabe, já tive que lidar com alguns. E sinceramente, a gente chega ainda nessa vida religiosa, assim, posso falar, que a gente percebe que um pregador não é nada mais do que um homem comum. E isso, em um certo momento, começa a pesar na gente, e a gente percebe que não é exatamente isso que torna esse homem um homem grande, sabe, na fé.

0: Cadê o Melzinho das Vaquejadas? Chegou aí?
1: Horas e 30 minutos.
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5: Polícia Federal bloqueia R$4 milhões e investiga prefeitos do Maranhão por Caixa 2. Justiça Eleitoral caça prefeito, vice-vereadoras por abuso de poder nas eleições. Investigado pela prática de abuso sexual infantil contra mais de 200 crianças, é posto em liberdade. DENIT inicia monitoramento da BR-135 e divulga horários do Pare e Siga na ponte do Estreito dos Mosquitos. Governador Carlos Brandão anuncia ampliação do novo limite de idade para entrar na Polícia Militar e Bombeiros. No esporte, Sampaio anuncia atacante para a sequência da Série D. E empreendedores do Maranhão são orientados sobre como faturar na Copa sem violar direitos autorais. Está no ar a edição do Jornal Central desta quarta-feira, dia 10 de junho de 2026.
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5: Chuvas seguem no Maranhão e 190 cidades estão sob o alerta. Thaís Brusaca.
6: A atuação da zona de convergência intertropical mantém o temporal instável em grande parte do Maranhão nesta quarta. Com previsão de pancadas de chuva moderadas, há fortes riscos de temporais no litoral do estado. O Instituto Nacional de Meteorologia, o INMET, mantém um alerta amarelo de perigo potencial para chuvas intensas, válido até a noite, abrangendo 190 municípios maranhenses. Entre as áreas incluídas no alerta estão todas as cidades da Grande Ilha, além de Barreirinhas, Chapadinha, Bacabal, Pinheiro, Santa Inês, Codó, Caxias, Araioses, Tutóia, Viana, Zé Doca, Buriticupu, Açailândia, Pedreiras, Itapecurumirim e Presidente Dutra. Em São Luís, a previsão é de sol entre nuvens com chuvas rápidas durante o dia e à noite com temperatura máxima de 30 graus. Já em Imperatriz, o dia será de sol e muitas nuvens à tarde. À noite, o céu permanece nublado, mas sem previsão de chuva. A temperatura pode chegar a 32 graus. Central de Notícias Brasil, Thaís Brusaca.
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5: O esquema suspeito de desvio de recursos públicos, Caixa 2 eleitoral e lavagem de dinheiro está sendo alvo de uma investigação da Polícia Federal no Maranhão. Repórter Roberto Ramos.
7: Batizada de Operação Fundo Oculto, a ação tem como alvo duas organizações criminosas suspeitas de utilizar empresas contratadas por prefeituras para desviar verbas públicas e abastecer campanhas políticas por meio de repasses clandestinos. Segundo a Polícia Federal, as investigações revelaram um mecanismo financeiro estruturado em que recursos eram transferidos para contas de empresas prestadoras de serviço e, logo em seguida, sacados em espécie ou redistribuídos por meio de terceiros para dificultar o rastreamento do dinheiro. De acordo com as investigações, as movimentações financeiras consideradas incompatíveis com a atividade declarada dos envolvidos alcançaram quase 10 milhões de reais, concentradas principalmente no período que antecedeu a votação de 2024. Em um dos núcleos investigados, repasses suspeitos teriam ultrapassado 2 milhões de reais. A apuração aponta ainda que os recursos passavam por contas de pessoas utilizadas como intermediárias antes de chegarem aos destinatários finais. As investigações identificaram planilhas e registros paralelos que indicariam a existência de um sistema informal de controle financeiro. A Polícia Federal também apura a participação de um funcionário do setor bancário suspeito de colaborar com a logística das transações investigadas. A decisão também autorizou a quebra dos sigilos bancário e fiscal dos alvos, o afastamento cautelar de um servidor público e o bloqueio de bens que somam aproximadamente 4 milhões de reais. Os nomes dos investigados, os candidatos mencionados no inquérito e da instituição financeira citada nas apurações não foram divulgados oficialmente pelas autoridades. Os envolvidos poderão responder por crimes como organização criminosa, lavagem de dinheiro, corrupção ativa e passiva, falsidade ideológica, desvio de recursos públicos e outros delitos contra a administração pública e o sistema eleitoral. Central de Notícias Brasil, Roberto Ramos.
5: Como já informou o repórter Roberto Ramos, a Polícia Federal não divulgou oficialmente a lista dos investigados. A reportagem conseguiu apurar apenas alguns dos alvos desta operação. Entre eles estão Edésio Cavalcante, do Republicanos, prefeito de Turiaçu, Neto Carvalho, do PDT, prefeito de Araioses, Márcio Viana, do PSB, prefeito de Godofredo Viana, Nonato Carvalho, do PDT, prefeito de Magalhães de Almeida e Valdo Ribeiro, do Avante de Miranda do Norte. A Justiça Eleitoral determinou a cassação dos mandatos do prefeito de Turiaçu, Edésio Cavalcante, e do vice-prefeito Adonilson Rabelo, por abuso de poder político e econômico nas eleições de 2024. A decisão, publicada na segunda-feira, também cassa os mandatos das vereadoras Carla Patrícia, a professora Carla, e Bianca Castro. Além da perda dos cargos, os quatro políticos foram declarados inelegíveis por 8 anos. Segundo a sentença, a distribuição de pescado durante a Semana Santa de 2024 teria sido utilizada para beneficiar politicamente integrantes do grupo que disputava as eleições municipais. A Justiça também determinou que o Tribunal Regional Eleitoral do Maranhão adote as providências para a realização de uma nova eleição para prefeito e vice após o fim dos recursos judiciais. A seguir, investigado pela prática de abuso sexual infantil contra mais de 200 crianças, é posto em liberdade.
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5: O Instituto Médico Legal registrou a entrada de duas mortes violentas em São Luís. Repórter Jonas Mendes.
10: O Instituto Médico Legal de São Luís registrou nas últimas horas a entrada de um corpo de uma vítima de queda de um apartamento na Avenida Camboa, aqui em São Luís, identificado como sendo o corpo de Francisco José, de 52 anos. Ainda não temos a definição do que causou a queda da vítima. Também foi registrada a entrada de um corpo de uma vítima de homicídio por arma de fogo, procedente da Rua 2, na Vila Embratel. A vítima foi identificada apenas como Borel e os elementos que efetuaram os disparos continuam sem identificação. Jonas Mendes, para a Central de Notícias Brasil.
5: Um professor investigado pela prática de abuso sexual infantil contra mais de 200 crianças foi posto em liberdade. Jalber Pereira.
11: A Justiça do Maranhão determinou a soltura do professor Oliveira, investigado por suposto abuso sexual contra 244 crianças e adolescentes no município de Tuntum. A decisão foi proferida na última segunda-feira. O professor havia sido preso em 21 de janeiro deste ano na cidade União, no Piauí, durante uma operação da Polícia Civil do Maranhão. A soltura aconteceu depois que as defesas do acusado protocolaram o pedido de revogação da prisão preventiva. O requerimento recebeu parecer favorável do Ministério Público e foi acolhido pela Justiça. Apesar da liberação, o investigado deverá cumprir uma série de medidas cautelares, como proibição de manter contato por qualquer meio com a vítima e as testemunhas do processo, obrigação de manter endereço atualizado junto à Justiça, sem poder deixar o país sem autorização judicial, e ainda comparecimento a todos os atos processuais sobre a pena de revogação do benefício e nova decretação de prisão. De acordo com as investigações, o professor é suspeito de praticar atos libidinosos contra alunas dentro da própria sala de aula, entre os anos de 2023 e 2025. Segundo a polícia, o professor já havia sido preso anteriormente após uma estudante denunciá-lo à direção escolar. Central de Notícias Brasil, Jalber Pereira.
5: Aeroporto de São Luís recebe ação contra a exploração sexual de crianças e adolescentes. A reportagem é de Laís Rocha.
12: Os passageiros que desembarcaram no aeroporto de São Luís receberam orientações e material informativo sobre o combate ao abuso e à exploração sexual de crianças e adolescentes. A ação do programa Mais Infância, Mais Turismo também divulgou canais oficiais de denúncia, como Disque 100.
13: A gente vem sensibilizar e pedir que a população, não só do Maranhão, mas também que os visitantes, nossos turistas, venham nos ajudar a combater esse mal. Então a gente precisa de um turismo seguro e responsável não só para o maranhense, mas também para o turista.
12: A iniciativa da Secretaria de Estado do Turismo fortalece a rede de proteção à infância enquanto sensibiliza sobre a responsabilidade de cada pessoa no enfrentamento a esse tipo de violência. Recado que foi bem aceito.
14: Eu acredito que o óbvio precisa ser dito. A gente precisa cuidar das crianças e a gente precisa também trazer mais segurança, um ambiente psicológico seguro para que a gente consiga ter denúncias quando houver. A gente sabe que os maiores casos de abuso sexual é entre famílias, são entre pessoas conhecidas. Então eu acredito que a gente precisa trazer mais visibilidade, trazer mais comunicação e saber que eles podem contar com a gente, né? Afinal, todos nós já fomos crianças.
12: O Mais Infância faz blitz, palestras e ações educativas em vários pontos da capital e de outros municípios, incluindo escolas. Uma estratégia do governo do estado para garantir que os direitos de crianças e adolescentes sejam respeitados.
5: Em instantes, DENIT inicia monitoramento da BR-135 e divulga horários do Pare e Siga na Ponte Estreito dos Mosquitos.
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17: 13 horas e 44 minutos.
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1: Motoristas que utilizam a BR-135 devem ficar atentos à operação de monitoramento realizada pelo DENIT na Ponte Estreito dos Mosquitos, principal acesso terrestre a São Luís. Os trabalhos começaram na segunda-feira e seguem até a próxima segunda, dia 15, com possibilidade de retenções e formação de filas ao longo do dia. Durante o período, o sistema Pare e Siga poderá ser adotado no trecho com bloqueio alternado de uma das faixas e liberação do tráfego em apenas um sentido por vez. Segundo o DENIT, os horários de maior atenção são das 8 às 18 horas, período de atuação das equipes técnicas, início da manhã, que tem o maior fluxo de veículos entrando em São Luís, e final da tarde, início da noite, aumento do movimento de saída da capital. A orientação é que os condutores programem a viagem com antecedência e respeitem a sinalização no local. O governador Carlos Brandão anunciou a ampliação do novo limite de idade para entrar na Polícia Militar e Corpo de Bombeiros. Repórter Taliana Luiz.
2: O governador do Maranhão, Carlos Brandão, anunciou nesta quarta-feira mudanças nas regras para ingresso na Polícia Militar e no Corpo de Bombeiros do Estado. A proposta foi enviada à Assembleia Legislativa por meio de uma medida provisória. Entre as mudanças, a idade máxima para entrar nas corporações passa de 30 para 35 anos. Também foram alterados os critérios de altura mínima. Agora, os candidatos homens deverão ter pelo menos 1,60 m. Para as mulheres, a altura mínima será de 1,55 m. O anúncio foi feito nas redes sociais do governador, que também confirmou a realização de um novo concurso público para a área de segurança pública. Segundo Brandão, será o maior concurso da história do Maranhão, com 3.350 vagas imediatas. O edital deve ser lançado em breve. Brandão já havia declarado que o próximo concurso continuará exigindo nível médio tanto para praças quanto para o curso de formação de oficiais. Com isso, candidatos com o ensino médio completo poderão disputar vagas no próximo certame. Central de Notícias Brasil de São Luís, Taliana Luiz.
1: Novas regras no Maranhão reduziram drasticamente a burocracia para quem trabalha de moto. Com uma nova medida provisória, o Detran do Maranhão facilitou o acesso ao mercado de trabalho ao eliminar exigências de idade, tempo de habilitação e cursos especializados para mototaxistas e motofretistas. A gente confere na reportagem de Juliana Gomes.
3: Para quem faz da motocicleta uma ferramenta de trabalho, a medida provisória 1360 de 2026 traz mudanças que simplificam o acesso à atividade remunerada e reduzem a burocracia para a categoria.
4: A categoria, que eram 2 anos de habilitado, agora não tem mais esse tempo. A idade, que eram 21 anos, agora com 18 anos, na abertura do processo ele já pode fazer isso. E o curso que era obrigatório tanto para motofretista quanto mototaxista, o curso especializado.
3: Apesar das alterações, algumas regras continuam em vigor, como a exigência da habilitação na categoria adequada, o uso de colete de segurança e dos equipamentos de proteção exigidos para a atividade. A medida já está valendo e amplia as oportunidades para quem utiliza a motocicleta como fonte de renda, mantendo a atenção às normas de segurança.
4: Na verdade, assim, como a medida que é do governo federal, o Detran imediatamente implementou logo no sistema essas regras para que o condutor tenha essa vantagem no seu dia a dia.
1: No próximo bloco, empreendedores do Maranhão são orientados sobre como faturar na Copa sem violar direitos autorais.
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2: Empreendedores do Maranhão são orientados sobre como faturar na Copa sem violar direitos autorais. Humberto Fernandes.
3: A Copa do Mundo começa nesta quinta-feira e, junto com a expectativa dos torcedores, cresce também a movimentação no comércio. Segundo a FIFA, o torneio deve movimentar cerca de 80 bilhões de dólares no mundo. No Brasil, de acordo com a Confederação Nacional do Comércio de Bens, Serviços e Turismo, a edição de 2022 gerou mais de R$1 bilhão para o setor. Mas, para transformar a paixão pelo futebol em oportunidade de negócios, é preciso atenção às regras sobre o uso das marcas e símbolos da competição, como explica Augusto Antunes Pires Júnior, gerente da assessoria jurídica do Sebrae Maranhão.
4: Muitos empreendedores pensam que, por serem pequenos, a FIFA não vai notar o uso de marcas e termos seus. Apesar de ser uma percepção comum, essa não é uma boa aposta. A FIFA investe bilhões em seus eventos, tem um sistema estruturado de proteção de marcas. A fiscalização não é apenas por grandes operações presenciais. Hoje, grande parte do monitoramento ocorre pela internet, especialmente em redes sociais, marketplaces, sites, anúncios patrocinados e plataformas de comércio eletrônico. Além disso, concorrentes das empresas, consumidores e até patrocinadores oficiais podem denunciar o uso indevido. Geralmente, o primeiro passo é uma notificação pela plataforma, exigindo a retirada do conteúdo, do anúncio ou do produto. Dependendo da situação, podem ocorrer ainda remoção forçada de publicações e anúncios, derrubada de loja em marketplace e redes sociais, exigência de retirada de produtos de circulação e, em casos mais graves, apreensão de materiais e ações judiciais para impedir o uso de marca e pedido de indenização por uso indevido.
3: O alerta é importante porque nem tudo pode ser usado livremente em campanhas e produtos relacionados à Copa. Além dos logotipos oficiais, a proteção legal também alcança mascotes, artes promocionais, identidades visuais, slogans e até representação da taça oficial. Dependendo da situação, o uso indevido desses elementos pode levar à remoção de anúncios, retirada de produtos do mercado e até processos judiciais e pedidos de indenização.
4: Para o pequeno empreendedor, o maior risco normalmente não é uma multa milionária, mas o prejuízo causado pela necessidade de interromper uma campanha, descartar o material já produzido ou retirar o produto das vendas. Às vezes, por causa de um anúncio errado, a loja toda pode ficar fora do ar. Por isso, o melhor caminho é evitar qualquer comunicação que faça parecer que a empresa possui vínculo oficial com o evento.
3: Mas isso não significa que pequenos negócios precisam ficar no banco de reservas. A recomendação é apostar na criatividade, explorando o clima da torcida, os dias de jogos e elementos genéricos do futebol, sem criar qualquer associação oficial com a competição.
4: O segredo sempre é trabalhar com o tema da torcida, da confraternização e dos dias de jogos, sem usar símbolos, palavras ou frases que identifiquem oficialmente o torneio. Coisas do tipo promoção da torcida, dia de jogo, combo do torcedor, esquenta verde e amarelo, torcida premiada, festival do futebol, clima de torcida, bora Brasil, rumo ao Hexa, temporada de futebol e muitas outras costumam ser seguras. Também é possível utilizar elementos e símbolos genéricos ligados ao esporte, como a bola, o campo, a rede, a chuteira, o apito, bandeirinhas e a velha e boa decoração verde e amarela.
3: O Maranhão, o artista plástico e estilista Origens, é um exemplo de quem decidiu aproveitar o clima da Copa sem abrir mão da identidade da própria marca. Conhecido por criar camisetas inspiradas na cultura maranhense, ele lançou dois modelos especiais para quem quer torcer pelo Brasil com estilo.
5: A ideia de criar os modelos para a Copa surgiu há um ano e meio, né? Assim que eu fiz as duas primeiras camisas da Jamaica brasileira e a que era inspirada na bandeira do Maranhão. Junto com elas eu fiz a do Brasil também. Só que entendi que não seria o momento ideal para lançar ela naquele período, né? E sim no ano de Copa.
3: As estampas utilizam as cores da bandeira brasileira e referências pesquisadas nos uniformes usados pela seleção ao longo dos anos. Mas, além da preocupação com o design, o estilista também levou em consideração as questões jurídicas relacionadas ao uso de símbolos oficiais.
5: Eu trouxe meus próprios elementos, né? Minha própria logo, nome e fiz nesse sentido de não colocar nada que lembrasse tanto a camisa do Brasil, a não ser as cores da bandeira. Então, por isso que eu não utilizei elementos oficiais da CBF e presentes ali nas camisas, por essas questões jurídicas mesmo e pela estética da marca.
3: Central de Notícias Brasil, Humberto Fernandes.
2: 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Estarei de volta amanhã neste mesmo horário aqui na sua emissora. Obrigada a todos pela companhia e até amanhã.
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0: 11:04.
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5: É comigo mesmo aqui pelas ondas da sua emissora. A partir de agora, sejam todos muito bem-vindos em mais uma edição do seu Central Esporte. Nesta terça-feira, hoje dia 9 de junho do ano de 2026, e vamos aos principais destaques de hoje. Sampaio Basquete, o time tricolor conhece adversário das quartas de final da Liga de Basquete Feminino. Após eliminação na Série D do Campeonato Brasileiro, o Papão do Norte deve iniciar preparativos para novas eleições. Bode Gregório treina para jogo diante do Maringá na próxima segunda-feira, fora de casa. O Cavalo de Aço anuncia desligamento de mais um jogador do elenco. Também vamos trazer informações sobre um atleta do Timon que sofreu racismo no interior do estado. E ainda, classificação dos pilotos da temporada após Grande Prêmio de Mônaco na Fórmula 1. Também vamos falar sobre Ederson, que é o substituto do lateral Wesley, cortado da seleção brasileira após exames médicos constatarem lesão muscular. Estas e outras notícias você vai acompanhar a partir de agora no seu Central Esporte, que já está no ar.
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1: É comigo mesmo aqui pelas ondas da sua emissora. Você já sabe, todos os dias de segunda a sexta-feira temos encontro marcado sempre neste mesmo horário aqui na sua emissora para falarmos de esporte, em especial futebol, que é a paixão nacional. Então, acontecer um evento esportivo na sua rua, no seu bairro, na sua cidade ou na sua região, você pode interagir conosco através das nossas plataformas para que seu evento esportivo também possa ser noticiado aqui no Central Esporte, que tem oferecimento de Mundo da Mídia. 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Vamos começar o programa de hoje trazendo as informações do rubro, do time rubro-negro, aqui no seu Central Esporte. Após a eliminação na Série D do Campeonato Brasileiro, Papão do Norte deve iniciar preparativos para novas eleições. Quem tem mais informações direto lá do CT Pereira dos Santos é ele.
2: Roberto Ramos.
1: Alô, alô, Roberto Ramos, é com você.
3: Alô, Jauber Pereira, um grande abraço aos amigos ligados no Central Esportes. Vamos aqui com as informações do Motoclube de São Luís, que encerrou sua participação no Campeonato Brasileiro. Foi desclassificado pelo time do Parnaíba. O moto que não teve um bom desempenho nas últimas 5 rodadas do Campeonato Brasileiro. Foram terríveis para o time do moto, que fechou, portanto, a sua participação. Um empate, 4 derrotas no segundo turno. O moto que disputou 15 pontos e somou apenas 1 ponto no empate contra o IAP em 2-2. Muito pouco para aquilo, o objetivo que o moto pretendia. Bom, são águas passadas, agora resta o time, o planejamento para a temporada de 2027, expectativa exatamente dos próximos meses, uma convocação de uma nova eleição para o conselho diretor, conselho deliberativo e também para o conselho fiscal. O mandato do ex-presidente, o que pediu renúncia ao Arthur Cabral, iria até o fim do ano de 2027, ele saiu. O presidente do conselho deliberativo, Luiz Carlos Matos, acumulou as duas funções de presidente também, presidente do Conselho Deliberativo, e comandou a equipe nessa temporada, no restante da apresentação da equipe no Campeonato Brasileiro. Então vai convocar uma nova eleição, é claro que estão aguardando as datas a serem anunciadas e também o local dessa eleição, e evidentemente que é a expectativa do torcedor em relação a quem deve se inscrever para concorrer a assumir a equipe do Motoclube de São Luís. Então, uma nova formatação no conselho diretor, que é o cargo do presidente do clube, no conselho deliberativo e também no conselho fiscal. Em relação às competições do ano que vem, o Campeonato Maranhense 2027, garantido, portanto, a participação do time rubro-negro na Série A e possivelmente vai ter também a Série D do Campeonato Brasileiro. Isso porque o campeão e vice do ano passado, IAP e MAC, respectivamente, vão direto para as competições nacionais. Já o terceiro colocado, no caso o Sampaio, deverá escolher entre disputar o Campeonato Brasileiro da Série D ou a Copa do Brasil. Mas é claro que o Sampaio deve ir à Série D pelo ranking da CBF. Dessa forma, deverá escolher a Copa do Brasil, deixando, inclusive, uma vaga disponível para a Série D. E o Moto, que ficou na quarta colocação, deverá herdar essa vaga num calendário parecido, como foi esse ano na competição nacional, que é o Campeonato Brasileiro da Série D. Então, o clube planejando para a temporada de 2027, também já projetando uma nova eleição. O Moto, que inclusive em relação aos atletas do seu elenco, já começa a dispensar alguns jogadores. O clube começa a acertar as condições financeiras com alguns jogadores que já estão se despedindo da equipe do Moto Clube de São Luís. Informações do Moto para você ligado no Central Esportes.
1: Muito obrigado ao grande Roberto Ramos aqui participando conosco. Agora vamos ficar na torcida para que o próximo mandatário do time rubro-negro, que vai ser eleito aí nas próximas eleições, possa ir até o final do mandato. Porque aí se elege, faz toda a campanha e depois acaba deixando o barco andar à deriva, vai ficar difícil. Tem que realmente assumir aquele que for eleito. Mas agora vamos trazer informações do Sampaio Basquete aqui dentro do seu Central Esporte. Daqui a pouco, informações do Sampaio Basquete. Informações do Sampaio Basquete, vamos acompanhar.
0: Em meio a debates cada vez mais intensos sobre preconceito no esporte, impulsionados principalmente pelos ataques sofridos por Vinícius Júnior na Espanha, um novo episódio revoltante ganhou repercussão nacional no último sábado, desta vez na Série B do Campeonato Maranhense. O volante camaronês Prosper Cofi, do Timon, foi alvo de comentários racistas e xenofóbicos durante a partida entre Cordino e Timon, válida pela segunda rodada da primeira fase da Série B do Campeonato Maranhense. O duelo terminou com vitória do Timon por 1-0 no estádio Leandrão, em Barra do Corda. Os comentários teriam acontecido aos 13 minutos do primeiro tempo, durante uma transmissão feita pela TV do clube, quando profissionais de comunicação teriam proferido palavras classificadas como preconceituosas e xenofóbicas contra o jogador. A declaração provocou revolta imediata nas redes sociais e rapidamente ganhou repercussão entre torcedores, atletas e até páginas esportivas de todo o país. Cofi defendeu o Princesa dos Solimões do Amazonas durante 4 temporadas. Pelo clube, disputou 70 partidas entre 2019 e 2024. O caso também gerou reação do Princesa dos Solimões. O diretor do clube, responsável por levar o volante ao Amazonas em 2019, Rafael Madi, lamentou profundamente os ataques sofridos pelo atleta e saiu em defesa do jogador. Central de Notícias Brasil, Tereza Cristina.
1: Obrigado, repórter Tereza Cristina, aqui participando conosco. Então tivemos esse caso que foi registrado no último sábado na cidade de Barra do Corda e lamentamos que ainda tem gente que ainda consegue proferir palavras ofensivas contra atleta, principalmente pela sua cor da pele. Mas agora sim, vamos trazer informações do Sampaio Basquete aqui dentro do seu Central Esporte. Time tricolor que conhece adversário da quarta de final da LBF. Vamos acompanhar. O Maringá será o adversário do Sampaio Basquete das quartas de final da Liga de Basquete Feminino. A equipe tricolor garantiu o primeiro lugar na classificação geral após derrotar o SESI Araraquara na rodada anterior em São Luís. Com resultado, o Sampaio chegou a 33 pontos conquistados em uma campanha de 16 vitórias e apenas uma derrota, chegando a um aproveitamento de 94,1%. Já o Maringá terminou a primeira fase na 8ª colocação, com 21 pontos, mas não pode ser ser mais ultrapassado por Sport e Salvador. A equipe paranaense venceu 3 jogos e perdeu 15, com aproveitamento de apenas 16,7%. As quartas de final da LBF serão disputadas em melhor de 3 jogos. A primeira partida será no Paraná, enquanto o segundo confronto acontece em São Luís. E se for necessário, o terceiro jogo também será realizado na capital maranhense, devido à melhor campanha do time boliviano. A LBF aguarda o término da última rodada da fase classificatória, marcada para os próximos dias 10 e 11, para definir os demais confrontos. Em seguida, será divulgado também a tabela detalhada e o chaveamento até a decisão. Antes disso, o Sampaio Basquete ainda faz o seu último jogo da primeira fase contra o São José. A partida vai acontecer na próxima quinta-feira, às 19h30, no ginásio Costa Rodrigues, em São Luís. Central de Notícias Brasil, com informações do esporte, Jauber Pereira.
4: Então, o Sampaio conseguindo a sua primeira colocação, mesmo ainda não tendo completado a primeira fase, já sabe quem vai jogar, com quem vai jogar nas quartas de final, e fica a nossa torcida para que desta vez o tetracampeonato seja alcançado pela equipe maranhense. Vamos ao breve intervalo, na volta tem mais Central Esporte para você pelas ondas da sua emissora. Estante só.
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0: 11:23.
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5: É comigo mesmo aqui pelas ondas da sua emissora, o programa Central Esporte, que tem oferecimento de Alag. 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Agora vamos trazer as informações do quadricolor maranhense aqui dentro do seu Central Esporte.
6: Maranhão.
5: Com foco total no jogo diante do Maringá pela 10ª rodada da Série C do Campeonato Brasileiro, o quadricolor maranhense iniciou a semana com trabalhos intensos no Parque Valério Monteiro. Nessa segunda-feira, a equipe realizou pela manhã um trabalho de fortalecimento muscular na academia do clube e na parte da tarde, o treinador Gerson Testoni comandou o primeiro treino técnico-tático da semana. Nessa terça-feira, os atletas vão realizar apenas uma avaliação física e um trabalho com bola. O Maranhão joga somente na próxima segunda-feira, fora de casa, quando o time vai tentar reencontrar o caminho das vitórias na terceira divisão do futebol nacional. O quadricolor vai buscar sua segunda vitória fora de casa e a quarta na competição nacional. As três vitórias já alcançadas, apenas o jogo contra o Floresta, que a equipe obteve a sua vitória, seu resultado positivo, jogando fora de São Luís. Na Série C, o MAC tem 12 pontos conquistados e ocupa 12ª posição na tabela de classificação. E claro, uma vitória diante dos paranaenses pode deixar o time maquiano no G8. Para esse compromisso, a equipe já vai poder contar com todos os atletas: o volante Rosivan, o atacante Luiz Gustavo, que não jogaram o último jogo porque cumpriam suspensão, mas agora já estão à inteira disposição e podem recuperar suas posições na equipe.

0: equipe titular. Portanto, as últimas lá do time Maquiana aqui para o público ouvinte que acompanha ao Central Esporte. Mas agora vamos falar de outro esporte aqui no seu programa informativo mais completo do Rádio Maranhense.
1: Fórmula 1.
0: Classificação dos pilotos da temporada após o Grande Prêmio de Mônaco na Fórmula 1. Quem tem mais informações é ele. Alô, alô, Armando Capriotti, é com você.
2: Alô, galera, que é amante da velocidade, apaixonado pela Fórmula 1, que nos acompanham nas ondas do rádio. O Mundial de Pilotos, após a sexta etapa no circuito de Mônaco, realizado neste último domingo. A liderança continua isolada do piloto italiano Kimi Antonelli, que corre com a Mercedes, ele tem 156 pontos. A segunda colocação era do piloto George Russell com 88 pontos, agora mudou para o piloto Lewis Hamilton com 90 pontos. É a segunda colocação. A terceira colocação vem do George Russell, que ele corre com a Mercedes, tem 88 pontos. Quarto colocado é Charles Leclerc, corre com a Ferrari de 75 pontos. A quinta colocação, Oscar Piastri com a McLaren, 60 pontos. A sexta colocação, Lando Norris, corre também pela McLaren com 58 pontos. A sétima colocação, Max Verstappen, corre pela RBR Ford, 43 pontos. E fechando o top dos oito, Isaac Hadjar com 29 pontos. O piloto brasileiro Gabriel Bortoleto, mesmo enfrentando muita dificuldade no carro, muita dificuldade também da equipe Audi, ele se encontra na 17ª posição com 2 pontos. Na última corrida, no GP de Mônaco, ele chegou na 11ª colocação. O próximo grande prêmio será nesse próximo domingo no GP da Catalunha em Barcelona, Catalunha-Barcelona, no próximo domingo, dia 14 de junho, por volta das 10 horas da manhã, horário de Brasília. Então, o Mundial de Pilotos, liderado pelo italiano Kimi Antonelli, com 156 pontos após a sexta rodada da competição da temporada de 2026. Notícia da Fórmula 1 nas ondas do rádio.
0: Muito obrigado ao grande o Capriotti participando com a gente, o Armando Capriotti trazendo as informações aí da Fórmula 1, o italiano Kimi Antonelli, que segue na liderança da competição. Mas agora, vamos continuar falando do futebol maranhense, as equipes que continuam na Série D do Campeonato Brasileiro. E vamos até a região sul do estado, trazemos as informações do Cavalo de Aço aqui dentro do seu Central Esporte. A diretoria do Cavalo de Aço informou que o zagueiro Caio Sena teria pedido a sua rescisão contratual. Em nota, o clube agradeceu os serviços prestados pelo jogador e desejou sucesso na sequência da sua trajetória. Ele foi o segundo jogador a pedir desligamento do clube colorado nas últimas semanas. Antes, o atacante Bigobel também já havia pedido a sua saída do Cavalo de Aço. Bigobel, nos últimos dias, foi anunciado como reforço do Manaus. O Cavalo de Aço treina nesta terça-feira na Arena Botafogo. A equipe colorada realiza a preparação para o primeiro jogo do mata-mata da Série D do Campeonato Brasileiro. O jogo será entre os dias 14 ou 15 deste mês contra o Maracanã, em horário ainda a ser confirmado e também a data exata pela Confederação Brasileira de Futebol. O Cavalo de Aço terminou a primeira fase da Série D com 15 pontos ganhos em 10 jogos disputados, sendo 4 vitórias, 3 empates e 3 derrotas. O time colorado marcou 15 gols, sofreu 10 e ficou com um saldo positivo de 5 gols. O Cavalo de Aço que vai receber o valor de R$100 mil pela classificação para a segunda fase da Série D. Os valores, o time pela participação na equipe e pela participação na competição, 96 clubes que participaram, que iniciaram a Série D, cada um recebeu R$500 mil. Quem passou para a segunda fase, agora 64 clubes, terão direito a R$100 mil aqui do Maranhão, tanto o Imperatriz como também a equipe do Sampaio Correia. Se passarem para a terceira fase, os 32 clubes classificados vão receber uma quantia de R$180 mil. Se chegarem à quarta fase, aí os 16 clubes vão receber também mais R$180 mil. E se chegarem à quinta fase, esse valor será mantido de R$180 mil, aí quando 8 clubes vão fazer aí as quartas de final. Nas semifinais, 4 clubes também vão receber R$180 mil cada um. E se chegar à última fase, chegar, portanto, à decisão, cada um dos finalistas vão receber R$300 mil, o valor do repasse que será feito pela Confederação Brasileira de Futebol aos clubes participantes. Mas agora vamos falar de seleção brasileira. Olha, Ederson será o substituto do lateral Wesley, cortado da seleção, após exames médicos constatarem lesão muscular. Quem tem mais informações é o repórter André Luiz Mendes.
3: A seleção brasileira teve a sua primeira baixa no último amistoso, antes da estreia da Copa do Mundo contra Marrocos. O corte do lateral direito, Wesley, por contusão. Ancelotti tinha duas opções para a posição: Vitinho do Botafogo e Paulo Henrique do Vasco da Gama, mas o treinador Ancelotti preferiu convocar Ederson. Ele que é volante, joga no Atalanta, mas nessa janela está negociando uma provável mudança de clube, indo para o futebol inglês, para o Manchester United. A justificativa é que Danilo, que é jogador do Flamengo, jogou muito tempo de lateral direito, faz função de zagueiro, pode atuar ali, e também o zagueiro Ibanhas. Então seria uma novidade jogar pela lateral direita, são jogadores de marcação. Por isso o treinador justificou a não convocação de um especialista para a posição na lateral direita. Seleção brasileira continua se preparando, Neymar focado, não tem visita, não tem nada, ele tá de manhã, de tarde, de noite trabalhando para que possa estar o mais rápido possível a ponto de tentar, pelo menos diante do Haiti, o segundo jogo do Brasil na Copa, a defender a seleção brasileira. Segundo o departamento médico da seleção, comandado pelo Dr. Rodrigo Lasmar, o tempo será o grande fator que vai decidir quando e se Neymar poderá jogar pela seleção brasileira nesta Copa do Mundo. Da equipe de esportes da Rádio Nacional, André Luiz Mendes.
0: Muito obrigado, repórter André Luiz Mendes, também participando conosco. E agora vem a pergunta: trocar de treinador adianta no andamento da equipe? Enfim, a Série B do Campeonato Brasileiro mostrou que nem sempre isso gera efeito. Mas quem tem mais informações é a repórter Daniela Espiron.
4: Mudar muitas vezes de técnico dentro de uma mesma competição de pontos corridos normalmente é um dos itens que está na lista de uma equipe que termina a competição lutando contra o rebaixamento. E o América Mineiro está experimentando isso na Série B deste ano. Em 12 jogos, o Coelho já está no seu terceiro treinador e o time ocupa a lanterna do torneio com apenas 3 pontos em 36 disputados e é o único que ainda não venceu. Nesta segunda-feira, Humberto Loser fez a sua estreia no time mineiro e começou com derrota. O Coelho perdeu para o Atlético Goianiense por 2-1. Loser assumiu depois de Roger Silva e Alberto Valentim terem sido demitidos. Para o jornalista Cadu Macri, a mudança de perfil de técnicos e de metodologias num curto intervalo de tempo dificilmente vai permitir que os jogadores consigam assimilar as novas ideias.
5: É, Daniele, é uma situação muito complicada, ainda mais no futebol brasileiro, onde o calendário é muito cheio, os treinadores têm pouco tempo para trabalhar a parte tática, se os times optarem por, a cada um mês e meio, dois meses, trocar de técnico. Pegando como exemplo, um treinador que gosta de atuar no 3-5-2. Ele monta o time, monta o elenco, busca contratações para esse estilo de jogo, dois meses depois ele sai. E entra um outro treinador que não gosta desse sistema e prefere o 4-3-3. Atletas que teriam um tipo de jogo com um treinador e com um esquema passam a já ser comandados por um outro técnico que não faz a mesma parte tática do treinador anterior.
0: Muito obrigado, repórter Daniela Esperon, participando conosco. Tá aí, fica então por você que nos acompanha essa pergunta. Será que realmente vale a pena trocar de treinador? Seria melhor trocar algumas peças? E chegamos ao final de mais um Central Esporte, com o convite para que possamos nos encontrar amanhã neste mesmo horário aqui da sua emissora. Até lá.
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0: 11:40.
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6: Opa, quarta-feira, quartou, hein, gente? Estamos juntos nesta quarta e a vibe agora é do nosso programa Pagodaço, hein? É, isso aí, o melhor programa de samba e pagode do seu rádio. Eu sou Kleber Salles e durante os próximos minutos estarei junto com você aqui tocando muita música brasileira animada, né? O samba e pagode, o ritmo que é o cartão postal do Brasil, né? Pede passagem, viu? Então, aumenta aí o volume, deixa o samba te levar, porque a gente vai, né, fazendo esse clima gostoso bem no meio da semana, hein? Olha que delícia, olha que beleza. Vamos lá, quarta-feira, a minha primeirinha de hoje é essa daqui, no nosso Pagodaço.
7: Quem ama, cuida, tá?

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2: Esse pagodaço é bom demais, hein, rapaz? Só música boa pra gente mexer o esqueleto. Daqui a pouquinho tem mais sucessos. Aqui, os melhores do samba e do pagode, né? O ritmo mais brasileiro que contagia, né? De volta depois do intervalo.
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1: Hora certa! 15 horas e 4 minutos.
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4: Sente só que beleza, é o Pagodaço, as melhores músicas do samba e pagode na melhor programação, hein? De volta aqui no seu rádio.
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2: Hora certa! 15 horas e 27 minutos.
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9: É, falei que a gente voltava rapidinho, né? Pagodaço de volta com o melhor do samba e pagode pra você. Aumente o volume, é mais uma sequência chegando aqui, ó.
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0: E fechando essa super sequência no nosso pagodaço, bom demais, né? E acabou também, terminando, né? Já tá na hora de ir embora, mas amanhã eu volto com mais um pagodaço por aqui, tá certo? A sexta-feira já tá se aproximando, né? Já estamos pertinho dela. Grande abraço pra todo mundo, amanhã é quinta ainda, né? Amanhã, quinta-feira, tô de volta no pagodaço e você fica aí na sintonia porque já já vem mais um programa que eu tenho certeza que você vai gostar bastante. Vem mais uma super atração aqui na melhor do seu rádio.
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0: 11:46.
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6: Olá, boa tarde pra você hoje, quarta-feira. E aí, tudo bem? Se até agora nada deu certo pra você na segunda, na terça, hoje de manhã, com certeza a partir de agora vai dar tudo certo na sua vida. Aqueles projetos aí, com certeza, bate o pé no chão aí, fala, vai dar tudo certo, viu? Fé no pai que o inimigo cai. Vamos juntos, tá começando mais uma tarde mais que demais. Prazeraço, Johnny Silva. Hoje, 10 de junho de 2026. O que você tá aprontando aí? Tá no seu trabalho? Tá em casa? A partir de agora, muita música boa vai rolar por aqui na nossa tarde mais que demais. Participa com a gente, tá bom? Vamos começar muito bem. Chegando o Jefferson Moraes aqui na nossa tarde.

Continuamos por aqui com a nossa Tarde Mais, que é demais. Você curtindo aí Prosper na nossa programação. Passou por aqui Lauana Prado. Ah, sempre é muito bom ter você aqui, ó. Segue participando com a gente através do nosso WhatsApp, das nossas redes sociais, pelo nosso site, tá bom? Pra você que tem o seu comércio aí, quer anunciar com a gente, muito fácil, tá? Basta entrar aí nas nossas redes sociais, mandar um recadinho pra gente no WhatsApp. Queremos até você. Ah, pra gente vai ser um prazer, um privilégio ter a sua marca junto aqui na nossa Tarde Mais, que é demais, aqui na nossa rádio. Chegando, Traia Véia. Você

0: 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Que isso?
1: Obrigado.
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0: Você já notou que tudo pra vida da gente tem uma trilha sonora? A gente tá tomando banho, tá cantarolando, tá limpando a casa, a gente liga um rádio pra ouvir uma música. Ah, pra sentir saudade de alguma coisa, a gente relembra através de uma música. É isso aí. E a nossa tarde mais que demais é isso, é trazendo sempre essa trilha sonora, é sempre te acompanhando aí no seu dia a dia, quanto mais aí na sua tarde, né? Você ouvindo aí, ó, o Gustavo Mioto com Ana Castela, princesa, passou por aqui também a Perla, a Totalmente Demais. É isso aí, uma super sequência pra você e já já tem muito mais aqui na nossa tarde.
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5: Vamos que vamos, porque por aqui a música não para. Seja muito bem-vindo, uma ótima tarde para você, um ótimo trabalho, para você que tá de folga aí, um ótimo descanso. Tá chegando por aqui, música não para. Seja muito bem-vindo, uma ótima tarde para você, um ótimo trabalho, para você que tá de folga aí, um ótimo descanso.

Nossa Tarde Mais, que demais. Tá aí o Hugo e Guilherme com a participação da Maiara e Maraísa. Passou por aqui o Gustavo Lins, brilhantando aqui essa tarde gostosa, né? Chegando por aqui o Lounge Luxury na nossa programação.

0: Você ouvindo Minha Herança, com Ana Castela aqui na nossa Tarde Mais Que Demais. Passou por aqui Henrique Juliano. Que maravilha, né? Ó, no próximo bloco tem aí Morar Nesse Motel com Gustavo Lima. Já, já, hein? Não saia daí.
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2: 16:49.
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3: Uma ótima tarde de quarta-feira pra você. Segue participando com a gente, ligadinho aqui pelo aplicativo, pelas redes sociais, pelo nosso site também. Ó, tem como você fazer a nossa programação através do aplicativo, tá bom? Tá chegando por aqui o Gustavo Lima, Morar Nesse Motel. Uma super sequência vem logo após aí.
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1: O Marcos e Belucci, sonho de todo casal. A nossa tarde mais que demais desta quarta-feira tá muito gostosa, né? Seja muito bem-vindo, tá? Chegando por aqui o Hugo e Guilherme, vazou na braquiária. Aumenta o som aí, é a nossa tarde mais que demais.

0: nossa tarde mais que demais. Vai ser inesquecível pra sua vida, com certeza. Você curtindo aí a Stephanie e Gabriele. Passou por aqui também os meninos de Uberlândia, Triângulo Mineiro. Estou falando só pra contrariar. Já já tem muito mais aqui na nossa tarde.
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0: 17:23.
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Você acredita que eu estou suado aqui de dançar no estúdio? É, olha só, um pagodão aí gostoso, misturado com o cara do Arrocha. Estou falando do Menos é Mais com o Natan, pela última vez aqui na nossa programação. Por aqui continua, tá chegando o Diego e Victor Hugo, Tubarões.

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0: Obrigado!
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2: Retrovisor pra finalizar aqui a nossa tarde mais que demais com chave de ouro com Gustavo Lima. Muito obrigado, tá? Pelo seu carinho, pela sua audiência. A nossa tarde mais que demais tá ficando por aqui, mas voltaremos amanhã na quinta-feira com uma programação super especial pra você, tá bom? Não saia da sintonia, tá chegando uma atração maravilhosa aqui na nossa rádio feita pra você. Até amanhã, tchau, tchau!
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1: Hora certa.
2: 17:55.
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5: Estou começando agora mais um programa musical Vibe Mix. Comigo no comando, o locutor é Patrícia Vieira. Desejo para você tudo de bom. A nossa programação de hoje está excelente. Vem curtir comigo. O Vibe Mix de hoje está no ar.
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1: Você curtiu mais um bloco de grandes sucessos da programação do Vibe Mix. Em instantes eu volto com mais, não perca.
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3: A programação do nosso Vibe Mix com o melhor do pop já está de volta. Espero que você esteja gostando. Agora tem mais um bloco com muitos sucessos para você curtir. Aumenta o som.
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1: Esta é a programação do Vibe Mix, tocando pra você o melhor do pop internacional. Em instantes tem muito mais pra você.
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6: Hora certa.
7: 18h37.
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2: Voltei trazendo mais músicas pra você aqui na programação do nosso Vibe Mix. Aumenta o som que este bloco tá, ó, bom demais.
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2: Isso foi mais um programa Vibe Mix. Comigo no comando, Patrícia Vieira, locutora. Amanhã tem mais. Obrigada a você que curtiu a nossa programação. Um beijo grande e até lá.
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2: Em Brasília, 19 horas.
3: Está no ar a Voz do Brasil. As notícias do governo federal que movimentaram o país no dia de hoje.
4: Olá, boa noite.
2: Boa noite para você que nos acompanha em todo o país.
4: Quarta-feira, 10 de junho de 2026.
2: Vamos ao destaque do dia: desenvolvimento ambiental.
4: Presidente Lula assina a nova política nacional de recuperação da Caatinga para, entre outras coisas, enfrentar a desertificação na região Nordeste.
2: E destina 2 bilhões de reais para ações do IBAMA e do ICMBio na bacia do Rio Doce, onde houve desastre de Mariana.
4: Ações também incluem ampliação de parques nacionais no Piauí, Tocantins, Pará e Rondônia.
2: O presidente destaca que desenvolvimento econômico tem que estar aliado à preservação ambiental.
5: Aprender a ser capitalistas civilizados e não capitalistas destruidores da nossa floresta.
4: E ainda, o presidente recebeu hoje o resultado do trabalho do Conselho de Desenvolvimento Econômico Social Sustentável no último semestre.
2: O conselhão é formado por representantes dos setores empresarial, sociedade civil e membros do governo.
4: Pacto contra o feminicídio, mudança na escala de trabalho e transição ecológica estiveram entre os temas.
2: Você vai ouvir também investimento em pesquisa e inovação.
4: A gente conversa hoje com Luiz Antônio Elias, presidente da FINEP, a financiadora de estudos e projetos do governo do Brasil.
2: Ele vai falar do papel estratégico que a criação de novas tecnologias tem para o desenvolvimento do país e no posicionamento internacional do Brasil.
4: Hoje, na apresentação da Voz do Brasil, eu, Mariana Jungmann e Luciano Seixas.
2: E acompanhe a gente ao vivo, acesse radiogov.ebc.com.br ou o canal Gov na sua TV aberta.
4: Pacto contra o feminicídio, mapa do caminho para a transição ecológica, mudanças na escala semanal dos trabalhadores brasileiros.
2: Temas que foram tratados hoje na reunião do Conselho de Desenvolvimento Econômico Social Sustentável, o Conselhão.
4: O órgão consultivo reúne autoridades, pesquisadores, empresários, representantes de federações e de organizações da sociedade civil.
2: E eles apresentaram ao presidente Lula o resultado do trabalho ao longo do último semestre.
6: Da soberania nacional ao protagonismo global. Este foi o tema do encontro do Conselho de Desenvolvimento Econômico, Social e Sustentável, o Conselhão, que discutiu temas como o enfrentamento ao feminicídio, segurança pública, desenvolvimento sustentável e economia. O presidente Lula agradeceu o trabalho dos cerca de 200 conselheiros e reforçou a importância deles em temas que impactam em todo o país.
7: Eu queria agradecer a dedicação de cada mulher, de cada homem que assumiram a responsabilidade de participar desse conselho, de preparar propostas para ajudar o governo a fazer coisas diferentes, a fazer coisas apresentadas pela sociedade civil.
6: No tema de combate à violência contra a mulher, foi apresentado um balanço dos primeiros 4 meses do Pacto contra o Feminicídio, assinado pelos poderes Executivo, Legislativo e Judiciário. A primeira-dama, Janja Lula da Silva, destacou os resultados.
8: O tempo médio para análise das medidas protetivas de urgência caiu de 16 dias para cerca de 3 dias. Isso está acontecendo até com o mínimo de 2 horas a gente tem medida protetiva sendo emitida. E mais da metade das decisões, 53, já são proferidas no mesmo dia. Isso é o que importa. E a gente precisa falar muito sobre isso. As mulheres precisam ter essa informação.
6: Na área da economia, o ministro da Fazenda, Dario Durigan, ressaltou os avanços. Ele afirmou que o Brasil tem demonstrado estabilidade econômica, além de crescimento acima da expectativa. E defendeu o fim da escala 6x1, que aguarda a aprovação no Senado, como passo importante no combate às desigualdades.
9: Quem hoje já está na escala 5x2 é quem ganha mais, é quem teve tempo e muitas vezes oportunidade familiar de estudar por mais tempo. E quem está na escala 6x1 são os trabalhadores mais mal remunerados, trabalhadores negros, mulheres. Portanto, é um tema de desigualdade do mundo do trabalho encarar o tema da 6x1.
6: Durante o evento, foram destacadas várias políticas públicas recentes, que partiram de recomendações do Conselhão, como o programa Acredita, o Pacto pela Igualdade Racial e a Lei do Mercado de Carbono. Na área de meio ambiente, o conselheiro Matheus Silva, que é coordenador do Conselho Nacional das Populações Extrativistas e membro mais jovem do Conselhão, apresentou os resultados e disse que é preciso continuar avançando.
0: Sabemos reconhecer os nossos avanços, mas também sabemos que precisamos avançar muito mais, especialmente nessa terra e a crédito com o PRONAF, ainda muito distante dos nossos territórios, porque fortalecer a Amazônia é fortalecer o Brasil.
6: O Conselhão é um fórum consultivo que reúne centenas de representantes da sociedade civil, empresários, acadêmicos e movimentos sociais para debater e propor políticas públicas e estratégias de desenvolvimento para o país. Ele foi retomado em 2023 e está em sua sétima plenária. Reportagem Luciana Colares de Holanda.
4: Recursos para o meio ambiente, criação de novas áreas de proteção ambiental e uma nova iniciativa para a recuperação da Caatinga brasileira.
2: São algumas das medidas anunciadas pelo governo do Brasil nas comemorações pelo Dia Mundial do Meio Ambiente, celebrado em 5 de junho.
4: A repórter Gabriela Noronha acompanhou e traz os detalhes.
10: Recuperação da vegetação nativa aliada à valorização das comunidades tradicionais da Caatinga. Isso é o que propõe o novo programa Recaatingar. A iniciativa do Ministério do Meio Ambiente e Mudança do Clima foi lançada nesta quarta-feira e conta com um aporte inicial de 60 milhões de reais do Banco Nacional de Desenvolvimento Econômico e Social e do Banco do Nordeste. Dentre as ações previstas está o enfrentamento da desertificação no bioma, que está presente em 10 estados e ocupa 11% do território nacional. Outras ações de preservação da Caatinga também fazem parte da Lei da Política Nacional para a Recuperação do Bioma, sancionada nesta quarta-feira pelo presidente Lula, durante a cerimônia em alusão ao Dia Mundial do Meio Ambiente. O presidente lembrou que a sociedade brasileira está mais consciente para a proteção ambiental.
5: Houve uma evolução daqueles que defendem os quilombos, daqueles que defendem a remarcação da terra indígena. Houve uma evolução dos empresários que sabem que hoje eles pagarão com preço muito caro se eles não respeitarem regras mínimas de defesa da questão ambiental. E é uma evolução aprender a ser capitalistas civilizados e não capitalistas destruidores da nossa floresta.
10: O pacote de medidas anunciado nesta quarta-feira também incluiu recursos para a Agenda Ambiental Brasileira. São 2 bilhões de reais para investimentos na bacia do Rio Doce, importante região hidrográfica do Sudeste brasileiro e fundamental para o abastecimento, economia e biodiversidade dos estados de Minas Gerais e Espírito Santo. Além disso, 834 milhões de reais do Fundo Clima serão investidos em projetos de restauração da vegetação nativa. Segundo o ministro do Meio Ambiente e Mudança do Clima, João Paulo Capobianco, o objetivo das novas medidas inclui não apenas a conservação do meio ambiente, mas também o fortalecimento da economia nas regiões afetadas.
11: Proteger o meio ambiente não é olhar apenas para as próximas gerações, é cuidar das condições de vida das populações brasileiras no presente.
10: Já o Fundo Amazônia, mecanismo financeiro de captação de doações internacionais para preservação e combate ao desmatamento na Amazônia, recebeu a doação de 270 milhões de reais do Reino Unido. E o número de doadores vem aumentando, como detalhou a diretora socioambiental do BNDES, Tereza Campelo.
12: Passamos, assim, nesse seu mandato, presidente, de 2 doadores para 9 doadores, mostrando que o Brasil tem compromisso com essa agenda para ajudar o Salvar o Planeta.
10: No campo da conservação ambiental, foram assinados atos que ampliam os parques nacionais da Serra das Confusões e de 7 cidades no Piauí, e criam o Parque Nacional do Tanaru, em Rondônia, e a Área de Proteção Ambiental do Paleocanal do Rio Tocantins, no Pará. Reportagem Gabriela Noronha.
2: 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Talvez você ainda não conheça a FINEP, empresa financiadora de estudos e projetos.
4: Ela é ligada ao Ministério da Ciência, Tecnologia e Inovação e tem o papel de transformar o potencial científico e tecnológico brasileiro em projetos de inovação.
2: E essa inovação científica vai se converter depois em novos produtos, serviços, medicamentos, tecnologias que você usa no seu dia a dia.
4: Hoje nós conversamos com o presidente da FINEP, Luiz Antônio Elias, para saber mais sobre esse trabalho e sobre o novo momento da empresa, com o apoio de projetos de maior complexidade. Boa noite, presidente.
13: Boa noite, agradeço o convite. É muito importante para a FINEP estar aqui presente e apresentar os projetos que nós estamos fazendo nesse imenso Brasil.
4: Então, vamos justamente começar explicando melhor para o nosso ouvinte, para quem não conhece, que tipo de projetos a FINEP financia, qual que é o papel da empresa nesse desenvolvimento tecnológico do país.
13: A FINEP se consolida nessas últimas 5 décadas, ela foi fundada em 1967, como a instituição mais importante no fomento à infraestrutura científica, portanto aos laboratórios, à geração do conhecimento, à capacidade de desenvolvimento tecnológico, portanto às startups, às ICTs, e à capacidade de inovação no Brasil, oferecer crédito às empresas para que elas possam impulsionar as suas cadeias de valor e aumentar o valor agregado dos seus produtos. Mas ainda no momento de um risco geopolítico intenso, ou seja, nós vivemos um momento muito difuso a nível internacional, a ideia do multilateralismo se esgota e a percepção de que as políticas industriais devem estar cada vez mais retomadas. A FINEP também exerce o papel central na retomada da política industrial no Brasil.
2: Bem, para isso, a empresa recebeu um aporte de 3 bilhões e meio de reais para o financiamento de novos projetos, né? De onde vieram esses recursos e quais são as prioridades?
13: Os recursos de 3,5 bilhões, na verdade, eles advêm para a capitalização da FINEP. A FINEP, na verdade, esse ano deverá receber 17,7 bilhões de reais do FNDCT. O FNDCT, criado em 1969, é o maior fundo de desenvolvimento da América Latina para a área científica e para a área tecnológica e de inovação. Esse ano é um ano histórico. São 17,7. Além disso, nós teremos acesso, por determinação do presidente Lula, que colocou esta agenda na centralidade do processo de desenvolvimento brasileiro, mais 25 bilhões de reais para o crédito. Subentende que a FINEP deverá estar operando em processos de crédito direto e nas operações indiretas, mais na infraestrutura científica, quase 40 bilhões de reais esse ano.
4: Agora, o senhor mencionou na sua primeira resposta todo o contexto geopolítico que a gente vem vivendo e existe um posicionamento estratégico da FINEP quando a gente fala da inserção internacional do Brasil, né? Porque a empresa acaba ajudando aí a definir onde o país vai apostar em desenvolver as suas pesquisas, seu desenvolvimento. Quais são essas áreas? Qual é a escolha estratégica nesse momento para o desenvolvimento de inovação no Brasil?
13: Nós estamos muito condicionados àquilo que se chama da nova indústria Brasil. No processo de reconstrução e transformação com o presidente Lula, nós entendemos que era necessário construir, por missões, uma nova estrutura industrial, baseada em capacidade científica, orientando a parte de inovação para a agroindústria, para a defesa, para a transformação digital, para a descarbonização, para perceber a mobilidade urbana, é necessário que a gente dê mais qualidade de vida à população e saneamento, e olhar também a base de infraestrutura para toda a parte de genética, ou seja, bioinsumos e biotecnologia. Isso acompanha a fronteira do conhecimento no mundo, que cada vez mais, pela emergência climática ou pelo olhar da introdução da inteligência artificial e pela robótica avançada, precisa ser alterado. Um dado importante para os ouvintes: 60% da pauta de exportação hoje brasileira ainda se condiciona a recursos naturais. Nós temos que ser protagonistas. Se queremos ser protagonistas, temos que cada vez mais incentivar a capacidade científica e olhar a fronteira do conhecimento agregando valor ao produto nacional.
2: Presidente, a partir do desenvolvimento dessas novas tecnologias nesses setores, como fazer, como converter isso em desenvolvimento na melhora da vida das pessoas?
13: Isso melhora porque nós estamos apoiando projetos na área de vacinas, por exemplo. Nós estamos apoiando projetos na área de bioinsumos, que é necessário para a questão de alimentos. Nós estamos apoiando projetos na área de fertilizantes. Estamos apoiando projetos relacionados à descarbonização. Portanto, isso, como o presidente Lula colocou muito claramente, nós estamos num momento de estabilidade e precisamos avançar em áreas que são estratégicas para o conhecimento brasileiro. Temos uma matriz energética extremamente limpa. aproveitar isso nessa transição energética no mundo é colocar o Brasil naquilo que eu chamei, no protagonismo social e no protagonismo internacional.
14: Pois é, e a FINEP vem recebendo mais recursos ao longo dos últimos anos, e isso também se converteu em projetos de maior complexidade que vêm sendo apoiados por
13: com
14: ela.
13: Com certeza,
14: né?
13: Com certeza. A subvenção econômica que lançamos recentemente são 3,3 bilhões de reais na gestão da ministra Luciana Santos, são em áreas justamente que são o núcleo duro do conhecimento, para que a gente possa fazer a diferença. Em quê? Na agroindústria, na mobilidade e uma questão importante, olhamos o social na agricultura familiar e na diferença, ou seja, nas assimetrias territoriais que a gente precisa corrigir olhando a dimensão do Brasil, que é continental. Portanto, na subvenção econômica tem uma proposta de 300 milhões de reais para o Norte, Nordeste e Centro-Oeste impulsionar suas cadeias locais.
2: E como é que a FINEP atua em diferentes regiões do país para diminuir essa desigualdade?
13: Ela atua, na verdade, nesses segmentos que eu acabei de mencionar e percebendo também o local. Mais ainda, ela atua de forma vertical na estruturação de políticas com as fundações de amparo à pesquisa, nos programas que nós chamamos de Centelha e Tecnova, olhando o empreendedorismo local, olhando startups locais, olhando os ICTs locais. Também impulsiona pela via do que eu chamei da infraestrutura, com as universidades. O hub do conhecimento está nas universidades. É preciso que a gente cada vez mais impulsione laboratórios de conhecimento que gerem capacidade e resultado para a sociedade brasileira.
14: Toda uma cadeia, né, presidente?
13: Toda uma cadeia.
14: Muito bem, nós conversamos com Luiz Antônio Elias, presidente da FINEP, a financiadora de estudos e projetos do governo federal. Muito obrigado pela sua entrevista à Voz do Brasil.
13: Eu que agradeço essa oportunidade para a FINEP e para o momento tão importante que essa instituição está vivendo hoje.
2: O novo PAC, Programa de Aceleração do Crescimento, já executou 90% dos recursos previstos até 2026.
4: São obras, programas e planos de governo que estão com andamento adiantado.
2: O programa prioriza as regiões mais vulneráveis do país e com menos acesso a serviços públicos.
15: Estradas, moradias, escolas, hospitais, obras de saneamento, energia e mobilidade urbana. Os investimentos em infraestrutura avançam em todo o país. Já foram executados praticamente 90% dos recursos previstos para o novo PAC até o final deste ano, o que corresponde a 1 trilhão e 200 bilhões de reais. Quase 11 mil empreendimentos contratados já foram concluídos. Entregas que ajudam a gerar emprego e renda no país, de acordo com Roberto Nami Garibe Filho, secretário especial do Programa de Aceleração do Crescimento.
16: Nós estamos batendo um recorde esse ano de investimento em infraestrutura. Isso fez sentir tanto no, na menor taxa de desemprego da história, que atingimos 5,4 se você pegar os 12 anos, e temos também a maior massa salarial. Nesses dados você consegue ver a presença do PAC, porque ele tem um efeito multiplicador sobre a economia bastante forte e isso impacta na vida cotidiana das pessoas.
15: Na área de habitação, por exemplo, foram entregues quase 2 milhões de moradias por meio do programa Minha Casa Minha Vida até março deste ano. Na educação, foram criados 111 institutos federais e 100 mil escolas em todo o país passaram a contar com rede Wi-Fi. Na área de concessões, foram realizados 57 leilões federais de rodovias, ferrovias, portos e aeroportos em 3 anos. O novo PAC também investe em obras de prevenção de desastres e adaptação às mudanças climáticas, para aumentar a proteção da população, como explica o secretário Roberto Nami Garibe Filho.
16: Nós estamos investindo quase 16 bilhões em prevenção ao risco. O nosso investimento ele é distribuído, né, levando em consideração quanto cada cidade está, de alguma forma, suscetível a esse tipo de risco, tanto de alagamento como de encosta.
15: Roberto Nami ressaltou ainda os investimentos em mobilidade urbana. São quase 16 bilhões de reais destinados à renovação de frota, com a entrega de veículos menos poluentes e mais confortáveis para a população. Lançado em 2023, o novo PAC foi estruturado em torno da industrialização, da transição ecológica e da redução das desigualdades sociais e regionais. O programa estabelece critérios de seleção que priorizam regiões com menor índice de desenvolvimento humano, maior déficit de serviços públicos e menor capacidade fiscal. Reportagem Pablo Mundim.
4: Uma nova terapia desenvolvida por pesquisadores brasileiros pode mudar o cenário dos tratamentos de cânceres hematológicos, como os linfomas.
2: Segundo os resultados preliminares divulgados hoje, a terapia CAR-T-cell tem quase 90% de eficácia, com redução ou desaparecimento dos tumores.
4: O estudo contou com R$100 milhões do governo federal e já foi aplicado em 25 pacientes do Sistema Único de Saúde.
2: O ministro da Saúde, Alexandre Padilha, acompanhou a divulgação em São Paulo e comemorou os resultados.
17: Nós recebemos aqui os resultados preliminares, são muito animadores, mais de 87% de resultado positivo de pacientes que já tinham passado por outras formas de tratamento, tanto quimioterapia, radioterapia, transplante, e que vem agora no CAR-T-cell uma esperança nesse tratamento.
4: Mais 81 pacientes vão receber o tratamento até o fim do ano.
2: A expectativa é que, com a confirmação dos resultados e o registro sanitário da Agência Nacional de Vigilância Sanitária, a terapia passe a ser oferecida em todo o território nacional.
4: A partir da semana que vem, o contribuinte que quiser regularizar débitos com a União vai precisar de níveis maiores de segurança ao usar a conta gov.br.
2: A mudança acontece a partir do dia 15 de junho, quando passará a ser exigido os níveis prata ou ouro no aplicativo ou site.
4: Saiba como elevar a segurança da sua conta gov.br na reportagem de Márcia Fernandes.
18: Na Procuradoria-Geral da Fazenda Nacional, é possível consultar dívidas com a União, negociar e parcelar débitos, emitir guias de pagamento e certidões de regularidade fiscal. A partir de 15 de junho, pessoas físicas só poderão acessar o portal Regularize da Procuradoria utilizando contas gov.br com nível prata ou ouro. Usuários com conta bronze serão alertados sobre a necessidade de elevar o nível de segurança. E depois do dia 15, se mantiverem a conta bronze, terão acesso bloqueado. A coordenadora nacional de atendimento da Procuradoria-Geral da Fazenda Nacional, Raquel de Carvalho, explica que a medida busca aumentar a segurança de quem procura o órgão.
19: Essa medida foi uma medida de segurança para a proteção dos dados do cidadão e das transações que ele realiza dentro do portal.
18: A conta gov.br funciona como uma identidade digital. Ela dá acesso a mais de 4.600 serviços federais. Atualmente, existem 176 milhões de contas ativas no gov.br. Mais de 118 milhões já estão nos níveis prata e ouro, mais seguros. O nível bronze tem segurança básica, com autenticação apenas pelo CPF e senha cadastrada. Raquel de Carvalho, da Procuradoria, explica como aumentar o nível de segurança e mudar a conta gov.br para prata ou ouro.
19: Ele pode fazer isso por meio da autenticação bancária, ou então ele pode fazer um reconhecimento facial, muito simples o procedimento. Ele pode fazer sem sair de casa.
18: Para regularizar a situação de dívidas com a União, acesse o site regularize.pgfn.gov.br. Reportagem Márcia Fernandes.
2: O Pix, sistema de pagamento instantâneo criado pelo Banco Central, que já virou queridinho dos brasileiros, será reconhecido como marca de alto renome.
4: A principal característica desse reconhecimento é a proteção da marca em todos os ramos da atividade econômica.
2: Isso impede que qualquer outra empresa utilize o mesmo nome ou termo semelhante, mesmo que seja para vender um produto ou serviço diferente do original.
4: Trata-se da primeira marca vinculada ao governo federal a contar com o reconhecimento pelo INPI, Instituto Nacional de Propriedade Industrial.
2: E atenção, estudantes que ainda não fizeram a inscrição para participar do Exame Nacional do Ensino Médio.
4: O prazo está terminando, vai só até sexta-feira, dia 12.
2: Alunos de escolas públicas e beneficiários do Pé de Meia contam com a inscrição pré-preenchida esse ano. Mas ainda assim precisam entrar na página do participante e confirmar a participação.
4: Lembrando que as provas estão marcadas para os dias 8 e 15 de novembro desse ano.
2: A taxa de inscrição é de R$ 85,00 e pode ser paga até 17 de junho.
4: E essas foram as notícias do Governo do Brasil.
2: Uma realização da Secretaria de Comunicação Social da Presidência da República.
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2: Fique agora com o Minuto do TCU. Em seguida, as notícias do Poder Judiciário e do Congresso Nacional. Boa noite.
4: Boa noite para você e até amanhã.
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21: O Tribunal de Contas da União analisou as contas do presidente da República referentes ao exercício de 2025. Durante a sessão de hoje, o relator do processo, ministro Benjamin Zimler, apresentou a conclusão da avaliação técnica que verifica se os recursos do governo federal foram aplicados corretamente.
22: O Tribunal de Contas da União é de parecer que as contas atinentes ao exercício de 2025 de responsabilidade do excelentíssimo senhor presidente da República, Luiz Inácio Lula da Silva, estão em condições de serem aprovadas pelo Congresso Nacional com ressalvas.
21: Segundo a análise, as contas estão de acordo com os princípios constitucionais e legais. Apesar disso, o documento apresenta, além das ressalvas, alertas ao governo federal. 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
24: STF começa a julgar recursos contra a responsabilidade de redes sociais.
25: TSE aprova nova política de segurança da informação.
24: STJ define que pena por crime cometido sob livramento condicional começa após o fim do benefício.
25: Boa noite, eu sou o Arthur Filho.
24: E eu sou Walter Lima.
25: O plenário do Supremo Tribunal Federal começa a analisar recursos contra a tese do julgamento do Marco Sigma. O plenário do Supremo Tribunal Federal começa a analisar recursos contra...

0: ações por omissão injustificada deve ser tratada como solidária. Já sobre o ponto da tese fixada pelo Supremo, que trata dos crimes contra a honra, Toffoli propôs um ajuste para substituir a expressão crime contra a honra por violação à honra por crime ou ilícito civil. O ministro vai continuar o voto na sessão plenária de amanhã.
1: Tribunal Superior Eleitoral aprova nova política de segurança da informação.
2: A ideia é reforçar a proteção dos sistemas eleitorais, das urnas eletrônicas e dos dados da Justiça Eleitoral. Estevam Furtado.
3: A medida reúne regras de segurança cibernética em todo o país. Já começa a valer após a publicação da resolução. Entre as mudanças estão a adoção de procedimentos padronizados para gestão de riscos, proteção de dados, controle de acesso, monitoramento de vulnerabilidades e resposta a ataques cibernéticos. A política também prevê uso seguro de tecnologias como inteligência artificial e computação em nuvem.
1: A pena por crime cometido durante o livramento condicional só começa a ser cumprida no dia seguinte ao fim desse benefício.
2: O entendimento é do Superior Tribunal de Justiça, Fátima Uchoa.
4: A tese definida pela terceira sessão deve ser observada por juízes e tribunais de todo o país. Um preso cometeu novo crime durante o livramento condicional e mesmo sem revogar o benefício, o Tribunal de Justiça do Rio de Janeiro contabilizou simultaneamente como pena cumprida o período entre a prisão preventiva e o fim do livramento condicional, mas o STJ considerou não ser possível contar o mesmo período de prisão em duas execuções penais diferentes. Segundo o relator ministro Sebastião Reis Júnior, o STJ entende que se o livramento condicional não foi suspenso ou revogado até o fim do período de prova, a nova execução penal só deve começar no dia seguinte ao fim do benefício.
1: A Justiça do Trabalho itinerante chega este mês no Oiapoque, no Amapá.
2: Uma variedade de serviços de graça para a população. Marla Lacerda.
5: Todo mundo que mora nas aldeias de Manga e Espírito Santo, no estado do Amapá, pode aproveitar. Essa é a oportunidade para quem precisa colocar em dia a documentação jurídica, receber orientações sobre problemas trabalhistas e previdenciários, emitir documentos e até mesmo receber atendimento fisioterapêutico e psicológico. Informações sobre serviços, locais e datas no site do TST.
1: Ministério Público Federal solicita que a União defina regras para garantir acessibilidade em sites públicos e privados.
2: A obrigação prevista na Lei Brasileira de Inclusão há mais de 10 anos ainda não é cumprida devido à falta de regulamentação. Vanessa Pereira.
6: Em agosto de 2025, o MPF expediu recomendação para que as diretrizes de acessibilidade digital fossem finalmente definidas. Mas passados mais de 9 meses, os pedidos do órgão não foram acatados. Agora, na ação, o MPF pede que o governo federal regulamente, em até 2 meses, o artigo 63 da Lei Brasileira de Inclusão, que torna obrigatória a acessibilidade na internet, e apresente, em até 4 meses, um plano de transição para adaptar os sites.
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1: A você, uma boa noite.
2: E até amanhã.
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9: Eu sou Paula Groba.
10: E eu sou Humberto Pinheiro.
9: E estes são os destaques de hoje do Jornal do Senado, que começa agora.
10: Aprovada a proposta que permite renegociação de dívidas rurais.
9: PEC que dá ampla autonomia ao Banco Central segue para o plenário.
10: Senado aprova piso de R$13.600 para médicos e dentistas. Proposta vai à Câmara.
9: Boa noite.
10: Boa noite.
9: O Senado aprovou a proposta que cria uma linha de financiamento com recursos do Fundo Social do Pré-Sal para a renegociação de dívidas de produtores rurais. O texto, vindo da Câmara dos Deputados, previa inicialmente

0: Aumente que os recursos desse fundo deveriam beneficiar os produtores rurais prejudicados por calamidades públicas.
1: No Senado, o relator senador Renan Calheiros, do MDB de Alagoas, alterou a proposta para ampliar os casos em que os produtores podem ser beneficiados. A senadora Tereza Cristina, do Progressistas de Mato Grosso, defendeu a busca do entendimento com a equipe do governo antes da votação. Mas, diante da falta de acordo, a votação foi mantida pelo presidente Davi Alcolumbre. A votação em plenário foi simbólica e a proposta retorna à Câmara dos Deputados, já que foi alterada no Senado.
0: E agentes de saúde e de combate às endemias, profissionais que atuam em comunidades urbanas, rurais e indígenas, podem ganhar o direito a uma aposentadoria diferenciada. Uma proposta aprovada pela Comissão de Constituição e Justiça prevê o benefício para quem comprovar 25 anos de contribuição e de exercício da atividade, com idade mínima de 57 anos para mulheres e 60 para homens.
1: O texto também estabelece regras de transição e prevê apoio financeiro da União para ajudar estados e municípios a custear a medida. A PEC segue agora para o plenário com pedido de tramitação especial. Repórter Bruno Lourenço.
2: A proposta de emenda à Constituição diz que esses profissionais poderão se aposentar com idade mínima de 57 anos para mulheres e 60 anos para homens, desde que comprovem 25 anos de contribuição e de efetivo exercício na atividade. O senador Irajá, do PSD do Tocantins, destacou o papel indispensável desses profissionais na ponta da saúde, especialmente nas comunidades mais carentes.
3: Um reconhecimento de um trabalho histórico dedicado por toda uma vida a essas pessoas que são brasileiros e brasileiras, que são, como eu costumo dizer, o SUS do Brasil de carne e osso. Eles são sim o SUS de carne e osso no Brasil e que nos representam em todos os lares brasileiros.
2: A proposta também cria regras de transição para quem já está na atividade. Além disso, considera a carreira como essencial e exclusiva de Estado, proibindo a contratação terceirizada ou temporária, salvo em casos de emergência em saúde pública. Para evitar o sufoco nas contas dos municípios e estados, a proposta determina que a União prestará assistência financeira complementar para compensar o aumento das despesas decorrentes das novas aposentadorias.
0: Ontem, o presidente do Senado, Davi Alcolumbre, alertou em plenário para a dificuldade de avançar com propostas que criam pisos salariais e novas despesas obrigatórias. Segundo ele, mais de 30 projetos em tramitação tratam de remuneração ou jornada de trabalho de diferentes categorias profissionais.
1: Davi Alcolumbre afirmou que reconhece a importância das reivindicações, mas defende que o impacto nas contas públicas precisa ser avaliado com cautela. O senador argumentou que a aprovação de um piso pode gerar pressão para a votação de outras propostas semelhantes e questionou se a União, os estados e os municípios teriam condições de absorver esses custos.
4: No ano de eleição, isso aqui é muito complexo, porque o que botar para votar isso aqui, todo mundo vai votar sim, por conta da eleição, e vai ter que arrumar 10 Brasil para pagar. E aí fica sendo eu o culpado que não quer dar um piso para o médico. O piso para o médico que salva a vida das pessoas no pronto atendimento. O piso para o enfermeiro. Meu Deus, bora dar. Mas o Brasil comporta isso? O Brasil vai resistir? As finanças públicas vão resistir? Na marcha dos prefeitos eles solicitaram que não votasse, porque o orçamento do Brasil não cabe.
0: Profissionais responsáveis pela confecção e adaptação de próteses e órteses ortopédicas podem passar a ter atividade regulamentada em todo o país.
1: O plenário do Senado aprovou o projeto que define as atribuições e estabelece os requisitos de formação para o exercício da profissão. Repórter Douglas Castilho.
5: O projeto voltou à análise a pedido da senadora Mara Gabrilli, do PSD de São Paulo, e define que protesistas e ortesistas são todos aqueles especialistas que profissionalmente tomam as medidas e confeccionam próteses, mas também aqueles que confeccionam palmilhas e calçados ortopédicos, mesmo que em oficina própria. Para além disso, há a exigência de que os profissionais participem de atualizações constantes a respeito das melhores práticas e modelos disponíveis. A senadora ressaltou os efeitos práticos da aprovação do projeto.
6: A gente está falando da regulamentação de uma profissão que vai mudar o destino do nosso país, que hoje hoje demora 5 anos para entregar uma cadeira de rodas, entregar uma prótese, uma órtese, porque a gente não tem a regulamentação dessa profissão.
5: O processo de capacitação dos especialistas deverá ocorrer em escolas e cursos de educação técnica de nível médio e conteúdo multiprofissional de áreas como psicologia, biomecânica, fisioterapia e anatomia. O texto garante o ofício aos que estão no mercado há pelo menos 5 anos, comprovando o curso de atualização. O projeto vai à sanção presidencial.
0: E avançou no Senado a proposta que cria a Universidade Federal do Esporte.
1: Aprovado pela Comissão de Esporte, o projeto prevê uma instituição voltada à formação acadêmica e à pesquisa no setor. O texto segue agora para votação no plenário. Repórter Rodrigo Rezende.
7: Com sede em Brasília, a Universidade Federal do Esporte, UFSport, terá por objetivo promover o ensino, a pesquisa, a extensão e a inovação no campo da ciência esportiva. Também terá foco na formação e aperfeiçoamento de gestores da área e preocupação na inclusão de pessoas com deficiência. A senadora Leila Barros, do PDT do Distrito Federal, relatora da proposta, ressalta que essa é uma demanda antiga dos profissionais da área e que a expectativa é que a instituição auxilie na obtenção de bons resultados pelos atletas brasileiros.
8: A Universidade de Esporte já era uma demanda do setor, né? A gente tem um potencial enorme. Então a gente sentia falta nesse setor, na área da ciência, da inovação, um espaço, um local em que a gente pudesse fazer essas atualizações e rapidamente chegar ao setor esportivo brasileiro.
7: Os recursos financeiros para a implantação e manutenção da UFSport virão do Orçamento Geral da União, mas com a possibilidade de auxílios e subvenções por entidades públicas e particulares. Também poderão ser feitos convênios para obtenção de recursos com instituições internacionais. Os cargos técnicos e docentes serão preenchidos por concurso público.
0: A Comissão de Constituição e Justiça aprovou a proposta que garante orçamento próprio e autonomia operacional ao Banco Central.
1: A PEC segue para o plenário, mas a liderança do governo pediu que a votação seja adiada por algumas semanas. As informações com o repórter Bruno Lourenço.
2: A proposta de emenda à Constituição aprovada na Comissão de Constituição e Justiça transforma o Banco Central de autarquia para entidade pública de natureza especial, com autonomia técnica, administrativa, orçamentária e financeira. Retira o Banco Central de vinculação a ministério ou a qualquer órgão ou sistema da administração pública e de tutela ou subordinação hierárquica. O relator, senador Plínio Valério, do PSDB do Amazonas, chegou a fazer um apelo para que a PEC, há mais de 2 anos sendo discutida, fosse votada.
9: O Banco Central precisa, essa autonomia, ela fortalece não só o sistema financeiro brasileiro, traz muita segurança para todos nós, cidadãos comuns.
2: O líder do governo, senador Jacques Wagner, do PT da Bahia, manifestou algumas discordâncias em relação ao texto, mas disse que não criaria obstáculo para a votação na CCJ.
10: Eu só estou dizendo que eu preciso responder ao meu ministro da Fazenda, que seja 1 semana, 2 semanas, porque ele construiu um texto, eu apresentei na forma de emenda, a Vossa Excelência rejeitou.
2: Por se tratar de emenda à Constituição, a proposta ainda precisa passar por 2 turnos de votação no plenário, onde terá que receber a aprovação de 49 dos 81 senadores.
0: E o Senado aprovou a indicação do ministro do Superior Tribunal de Justiça, Benedito Gonçalves, para o cargo de Corregedor Nacional de Justiça até 2028. Entre as atribuições do corregedor estão a apuração de denúncias e reclamações disciplinares contra magistrados e a fiscalização de atividades do judiciário.
1: Com edição de Paula Groba e trabalhos técnicos de Eliseu Caires, o Jornal do Senado fica por aqui. Acompanhe agora as notícias da Câmara dos Deputados. Boa noite.
0: Boa noite e até amanhã.
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12: Comissão da Câmara aprova a redução da maioridade penal para 16 anos.
13: Plenário ratifica acordos comerciais com Singapura e nações europeias.
12: Parlamentares lançam agenda com pautas prioritárias para as mulheres.
14: Boa noite. Congresso Nacional apresenta a agenda legislativa Mulheres do Brasil. O repórter Luiz Cláudio Canuto acompanhou o evento e tem mais informações.
15: A criação de cotas femininas em vagas no Poder Legislativo é uma das prioridades apresentadas por deputadas e senadoras para este ano. O projeto faz parte da agenda legislativa Mulheres do Brasil, que foi lançada em sessão solene do Congresso Nacional nesta quarta-feira. A agenda destaca leis já aprovadas e que precisam de apoio para implementação e também projetos que estão sendo analisados na Câmara e no Senado, considerados mais relevantes para desenvolvimento de ações com impacto na vida da mulher na sociedade. A mudança que cria cotas de 20% para mulheres nos legislativos federal, estaduais e municipais está no projeto que institui um novo Código Eleitoral no Brasil e consolida leis e resoluções do Tribunal Superior Eleitoral em um único texto para simplificar as normas eleitorais e processuais do país. A coordenadora dos Direitos da Mulher na Câmara, deputada Jaque Rocha, do PT do Espírito Santo, afirma que apenas por meio da elaboração de leis, do aperfeiçoamento das políticas públicas e da fiscalização das ações do Estado, ocorre o aumento das oportunidades para os brasileiros.
16: A democracia só se fortalece quando mais mulheres participam da vida pública e têm as suas vozes representadas nas instituições. Mas a presença não se resume a números ou a estatísticas, porque quando uma mulher ocupa a política, não é apenas uma cadeira que se preenche, é a democracia que se amplia.
15: A deputada Tabata Amaral, do PSB de São Paulo, é coordenadora do Eixo de Atuação Partidária e Processos Eleitorais do Observatório Nacional da Mulher na Política, da Câmara dos Deputados, e destacou como conquistas recentes o aumento da licença paternidade a partir do ano que vem. Ela também lembrou a lei da distribuição de absorventes em farmácias populares e a lei que estabelece a referência em escolas das mulheres importantes na história do Brasil. Também se referiu à lei que cria cotas para a presença de mulheres em conselhos de empresas públicas e mistas.
17: A gente precisa ter nesses conselhos pelo menos um terço de mulheres e dentro desse um terço, um terço reservado para mulheres negras e para mulheres com deficiência. Como a senadora Dorinha trouxe, não dá para travar a luta por igualdade sem olhar para as mulheres negras, sem olhar para as mulheres com deficiência. Então essa é uma grande vitória que nós tivemos.
15: A agenda legislativa do Grupo Mulheres do Brasil foi elaborado pela Secretaria da Mulher numa parceria entre deputadas e senadoras. A agenda legislativa apresentada neste ano tem 7 eixos: enfrentamento à violência contra a mulher, participação política e representatividade, autonomia econômica e trabalho, saúde da mulher, orçamento sensível ao gênero, educação e formação e violência digital, além de inteligência artificial e ambiente online. Da Rádio Câmara de Brasília, Luiz Cláudio Canuto.
11: Economia. Luiz Lima, do Novo do Rio de Janeiro, menciona editoriais da imprensa que criticam a condução econômica do governo federal e o aumento dos gastos públicos. Ele alerta que a redução da jornada de trabalho pode agravar o desequilíbrio fiscal do país.
18: Na opinião de Luiz Lima, a redução da jornada afeta trabalhadores comissionados, como garçons e vendedores, e força pequenos comércios a aumentarem suas despesas com contratações. Ele avalia que a inflação dos alimentos vai corroer ainda mais o valor real do salário mínimo.
11: Tadeu Venere, do PT do Paraná, rebate as propostas de privatizar os Correios e Telégrafos diante do déficit financeiro. O parlamentar argumenta que a lógica puramente comercial para a estatal prejudicaria o atendimento a pequenos municípios e regiões isoladas.
18: De acordo com Tadeu Venere, os Correios exercem um papel social indispensável na distribuição de benefícios e na integração nacional, que não pode ser medido apenas pelo lucro. Ele cobra apoio do parlamento e do governo para valorizar os trabalhadores e recuperar o caixa da empresa.
11: Trabalho. Denise Pessoa, do PT do Rio Grande do Sul, apresentou projeto que institui medidas para o acolhimento de trabalhadoras após o fim da licença maternidade. A deputada justifica que o período de retorno ao trabalho costuma ser marcado por demissões e exclusão profissional.
18: O projeto de Denise Pessoa estabelece que empresas com mais de 20 funcionários adotem programas de atualização e preservação de cargos para as mães. Segundo ela, o mercado de trabalho não pode obrigar que elas escolham entre a carreira profissional e a maternidade.
11: Política. O Conselho de Ética aprovou nova suspensão por 60 dias do deputado Marcos Polon. A repórter Noelle Nobre acompanhou a votação.
19: O Conselho de Ética e Decoro Parlamentar da Câmara dos Deputados aprovou a suspensão do mandato do deputado Marcos Polon, do PL de Mato Grosso do Sul, por 60 dias. A punição foi recomendada pelo relator do caso, deputado Ricardo Maia, do MDB da Bahia. Marcos Polon é alvo de uma representação apresentada pela mesa diretora da Câmara. Ele é acusado de ter feito declarações de cunho ofensivo e depreciativo contra o presidente da Câmara, Hugo Mota, durante manifestação em Campo Grande, em agosto do ano passado. Marcos Polon disse que recorrerá da decisão à Comissão de Constituição e Justiça. A decisão final será do plenário da Câmara.
20: Estamos caminhando para um novo tipo de, abre aspas, democracia, onde o judiciário modula as leis e acaba punindo as pessoas por emitir opiniões. E isso jamais poderia adentrar nesse recinto. É que nessa casa aqui se encontram 100% dos votos válidos.
19: Em maio, o deputado Marcos Polon já teve outra decisão pela suspensão do mandato por 60 dias, aprovada pelo Conselho de Ética por ter ocupado a mesa diretora da Câmara em uma sessão do plenário de agosto de 2025. Polon recorreu à CCJ da decisão. Da Rádio Câmara de Brasília, Noelle Nobre.
21: Eleições.
22: Hildo Rocha, do MDB do Maranhão, analisa pesquisas de intenção de voto para o governo estadual e cita estudos sobre comportamento eleitoral para defender que governos bem avaliados tendem a influenciar a escolha de sucessores.
21: Hildo Rocha afirma que o cenário no Maranhão ainda pode mudar até as eleições, apesar dos levantamentos divulgados nos últimos meses. Ele avalia que a presença dos pré-candidatos na capital e no interior do estado deve pesar na formação do voto.
22: Valdir Trindade, do Republicanos da Paraíba, assume uma cadeira na Câmara e, em seu discurso de posse, afirma seu compromisso em priorizar a justiça social e a defesa da Constituição. Segundo ele, seu mandato vai focar no amparo às famílias e pessoas mais vulneráveis de seu estado.
21: Defensor de políticas públicas voltadas à dignidade humana, Valdir Trindade afirma que o desenvolvimento do país deve ser medido pelo cuidado com as pessoas. Ele agradeceu o apoio de lideranças paraibanas e prometeu atuar firmemente para deixar a marca de trabalho no Legislativo.
23: Segurança Pública.
22: A Comissão de Constituição e Justiça da Câmara deu aval à proposta que reduz a maioridade penal de 18 para 16 anos. Rodrigo Dazaelli, do PL de Mato Grosso, celebra a mudança porque acredita que os jovens nessa faixa etária já possuem plena consciência de seus atos.
21: Nas palavras de Rodrigo Dazaelli, a medida atende ao anseio das famílias brasileiras por leis mais rígidas e combate à impunidade. O parlamentar assinala ainda que a redução penal abre espaço para discutir também novos direitos aos jovens, como uma permissão para dirigir.
22: A repórter Paula Bittar acompanhou a votação na CCJ e tem mais informações sobre as discussões em torno da proposta.
24: A Comissão de Constituição e Justiça da Câmara aprovou por 44 votos a 18 a proposta que reduz a maioridade penal dos atuais 18 para 16 anos de idade. Atualmente, jovens que cometem infrações graves cumprem medidas socioeducativas de internação por no máximo 3 anos. A proposta principal previa originalmente a plena maioridade civil e penal aos 16 anos. Isso significa que, além de responderem por crimes como adultos, os jovens passariam a ter todos os direitos da vida adulta, como casar, celebrar contratos e dirigir. O texto tornava ainda o voto obrigatório aos 16 anos e reduzia a idade mínima para se candidatar a cargos como de vereador. Mas o relator da medida na CCJ, deputado Coronel Assis, do PL de Mato Grosso, retirou as modificações na esfera civil, prevendo exclusivamente a punição criminal de jovens acima de 16 anos. Assis explicou que retirou a parte dos direitos civis para garantir que o texto tratasse de apenas um assunto, evitando, segundo ele, confusão jurídica. Além da proposta principal, ele também apresentou parecer favorável a outras duas propostas que estavam sendo analisadas em conjunto. Uma delas sugere a redução da maioridade penal apenas em casos excepcionais, como crimes hediondos ou crueldade extrema, após avaliação técnica do jovem. Já a outra propõe a redução geral para 16 anos em todos os crimes e estabelece que adolescentes de 12 a 16 anos também respondam criminalmente se cometerem crimes com violência, grave ameaça ou contra a vida. Segundo o Coronel Assis, a aprovação das propostas atende à vontade da população.
25: Representantes do povo não querem fazer a vontade do povo. Qual que é a lógica
3: a lógica do sentimento, né, de clamar por justiça que a pessoa tem em ter um ente querido sendo vítima de homicídio por uma pessoa de 18, 19 anos ou uma pessoa de 17 ou 16 anos.
24: A deputada Sâmia Bonfim, do PSOL de São Paulo, por outro lado, criticou as mudanças feitas por Coronel Assis. Segundo ela, o texto original era menos pior.
4: Porque ao menos nele tinha uma redução da maioridade, não só do ponto de vista penal, mas também do ponto de vista eleitoral. Nessa, ele restringiu somente para penal. E por que que é uma aberração? Porque ele vai ser tratado como adulto do ponto de vista penal, mas do ponto de vista civil, ele vai seguir sendo lido, tratado pela justiça brasileira como um adolescente que ele é.
24: O deputado Tadeu Venere, do PT do Paraná, citou dados de um levantamento nacional de 2023 para explicar que a minoria dos jovens infratores, 12%, cometem assassinatos. Segundo ele, a justificativa de que é a população quem pede a mudança não é suficiente.
5: A população pede muitas vezes que o Congresso e aqueles que roubam aqui dentro, inclusive no Congresso, também sejam presos e nem por isso são presos. A população pede que nós não tenhamos mais emenda parlamentar, que o povo quer, nessa hora não vale.
24: O deputado Mendonça Filho, do PL de Pernambuco, lembrou que uma outra proposta de mesmo teor já foi aprovada na Câmara, mas arquivada no Senado.
6: E eu, mais uma vez, defendo a PEC da redução da maioridade penal. A sociedade brasileira hoje se vê sitiada pelo crescimento da violência. 25% da população brasileira hoje vive sob a influência direta de milícias, do tráfico de drogas e das organizações criminosas que dominam territórios. E, infelizmente, boa parte do exercício do comando dessas organizações criminosas se faz, inclusive, com aliciamento de menores de 18 anos.
24: A análise da proposta que reduz a maioridade penal pela Comissão de Constituição e Justiça é apenas o primeiro passo da análise do tema na Câmara. A proposta ainda precisa passar por uma comissão especial e pelo plenário em 2 turnos de votação. Da Rádio Câmara, de Brasília, Paula Bittar.
23: Turismo. Bacelar do PV da Bahia relata que a Comissão de Turismo debateu o impacto na reforma tributária sobre o transporte aéreo internacional. O deputado cobra do governo federal uma solução para evitar o encarecimento das passagens devido à cobrança integral sobre o setor.
7: Bacelar avalia que o aumento da tributação ameaça o crescimento do turismo em um momento de recorde na entrada de estrangeiros no Brasil. Ele também alerta que o custo maior no transporte aéreo pode afetar cargas, empregos e produtos que chegam ao consumidor.
23: Desenvolvimento Regional. Átila Lins, do PSD, celebrou a entrega da nova Praça de Nossa Senhora de Guadalupe, em Fonte Boa, no Amazonas. A obra de revitalização do espaço público foi realizada com recursos de emenda do deputado no valor de R$1 milhão.
7: Átila Lins registra a emoção de entregar uma obra em sua região de origem. Saúda a população e as lideranças presentes à festa ocorrida no dia 6 de junho e anuncia novos projetos, como a construção de uma maternidade e de um balneário público para melhorar a vida das pessoas de Fonte Boa.
23: A cidade de Guarabira, localizada na região do Brejo, na Paraíba, vai ganhar um centro da Fundação de Apoio às Pessoas com Deficiência. É o que promete Ranieri Paulino, do Republicanos, que atuou na mobilização popular para eleger a obra como prioridade no orçamento estadual.
7: Segundo o congressista, o novo polo da FUNAD vai evitar que pacientes de cidades vizinhas viajem até 5 horas para fazer terapia na capital paraibana. Ranieri Paulino reforça que a medida garante mais qualidade de vida e saúde para as pessoas com deficiência.
23: Relações Exteriores. A Câmara aprovou acordos comerciais do Mercosul com Singapura e 4 países europeus. O repórter Antônio Vital acompanhou a votação.
8: A Câmara dos Deputados aprovou 2 acordos comerciais assinados pelos países do Mercosul, um deles com Singapura e outro com 4 países europeus, Islândia, Liechtenstein, Noruega e Suíça. Os dois acordos abrem mercado para produtos e serviços brasileiros na Ásia e Europa. O acordo com Singapura cria uma área de livre comércio entre o país asiático e a Argentina, o Brasil, o Paraguai e o Uruguai. É o primeiro acordo comercial do bloco com um país da Ásia. De acordo com o texto, Singapura se compromete a conceder isenção tarifária imediata e integral sobre a totalidade dos produtos exportados pelo Mercosul. Já o Mercosul se compromete a eliminar tarifas sobre 95% de seus produtos e serviços, de maneira escalonada em um prazo de 15 anos. Ficam fora da isenção tarifária as máquinas, plásticos e aparelhos óticos, fotográficos e cinematográficos produzidos em Singapura. Singapura é o oitavo destino das exportações brasileiras no mundo e segundo maior na Ásia, atrás apenas da China. Ao mesmo tempo, tem investimentos no Brasil em setores como construção naval e transportes, serviços financeiros e comunicações. O relator da proposta na Câmara, deputado Kim Kataguiri, do Missão de São Paulo, defendeu o aumento da relação comercial do Mercosul com Singapura.
0: Um país que é exemplo, o Sudeste Asiático é a região hoje do mundo, uma das regiões que mais crescem, exemplo de desenvolvimento, o Brasil tem muito a aprender com isso, esse é um acordo extremamente benéfico, e inclusive mais benéfico para nós do que para Singapura. A gente precisa se libertar da dependência que nós temos de determinados polos econômicos e nos relacionarmos com a maior parte de atores políticos e econômicos possível do mundo. Portanto, maior número de parceiros comerciais que a gente puder, melhor.
8: A Câmara também aprovou o texto do Acordo de Livre Comércio entre o Mercosul e quatro países da Associação Europeia de Livre Comércio: Islândia, Liechtenstein, Noruega e Suíça. O texto complementa o acordo firmado entre o Mercosul e a União Europeia e abre um mercado de 15 milhões de pessoas com comércio de quase 500 bilhões de dólares por ano. O acordo permite redução tarifária sobre 97% de toda a exportação entre os dois blocos econômicos. O relator do texto da Câmara, deputado Davi Soares, do Podemos de São Paulo, reforçou a importância do acordo.
1: Um projeto tão importante dessa envergadura que venha complementar o que já se iniciou com o acordo Mercosul e União Europeia. Com a aprovação do mesmo, nós fechamos aquela área e abrimos zonas para o exportador brasileiro continuar a tendo desempenho brilhante.
8: Os dois acordos prevêem salvaguardas, como a suspensão temporária das isenções no caso de aumento súbito de importações ou ameaças à indústria nacional. Tratam ainda de normas de defesa sanitária para evitar a adoção de barreiras comerciais injustificadas. Também regulam o comércio de serviços, regras para o comércio eletrônico, acesso a compras governamentais e tratamento diferenciado para micros, pequenas e médias empresas. Os textos dos acordos do Mercosul com Singapura e os quatro países europeus seguiram para análise do Senado. Da Rádio Câmara de Brasília, Antônio Vital.
2: Educação.
9: Paulo Marinho Júnior, do PL do Maranhão, cobra explicações da Prefeitura de Caxias, no leste do estado, sobre a aplicação de recursos federais para a educação. O deputado afirma que escolas e creches continuam em más condições, mesmo após repasses do Fundeb e de pagamentos de precatórios.
2: Paulo Marinho Júnior relata falhas em serviços essenciais da rede municipal, como merenda escolar e transporte de alunos. Ele pede atuação de órgãos de controle para verificar as condições das unidades e a aplicação do dinheiro reservado às reformas.
10: Direitos Humanos.
9: Carla Dixon, do PL do Rio Grande do Norte, pede urgência na aprovação de projeto que institui o Auxílio Mãe Atípica, destinado a apoiar mães ou responsáveis por crianças e adolescentes com deficiência severa ou transtorno do espectro autista.
2: Carla Dixon afirma que muitas mães têm de abandonar o trabalho para acompanhar filhos que dependem de atenção permanente, prejudicando a renda familiar. Ela ressalta que a proposta combina apoio financeiro e atendimento psicossocial para quem assume a rotina de cuidado.
9: Luiz Couto, do PT da Paraíba, apoia projeto que determina a simplificação das informações nos rótulos dos alimentos para facilitar a compreensão dos consumidores. Para ele, a medida está diretamente ligada ao direito constitucional à informação, garantindo também a liberdade de escolha.
2: O texto, segundo Luiz Couto, é amplamente respaldado por evidências científicas que associam a clareza de informação à saúde pública. O parlamentar destaca ainda que a matéria aborda a necessidade de uma transição sobre a forma como o país lida com a segurança alimentar.
9: Termina agora o Jornal Câmara dos Deputados, produzido pela Rádio Câmara, com trabalhos técnicos de Everson Urani e apresentação de José Carlos Andrade e Márcio Aquilissardi. Uma boa noite para você.
2: Uma ótima noite. A Voz do Brasil volta amanhã.
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14: 20 horas em ponto.
15: Boa noite pra você.
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0: Tudo na Santa Paz. O nosso Nostalgia tá entrando no ar nesta quarta-feira aqui na sua rádio preferida. Meio de semana, vamos recordar aquela canção bacana, aquele flashback bem legal dos anos 90 no nosso Nostalgia, aqui na sua rádio preferida. Eu sou Ricardo Oliveira e tô com você nessa, hein? Então vem comigo e aumenta o volume.
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0: assim a gente vai fechando o nosso Nostalgia edição desta quarta-feira aqui na sua rádio preferida. Que programa gostoso, né? É muito bom fazer o Nostalgia, né? Recordar os bons e velhos tempos e ainda mais ter a sua audiência e o seu carinho. Obrigado de verdade aí, a gente se fala. Tchau, tchau.
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2: Boa noite. 20 horas
3: e 58 minutos.
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8: Muito bom estar contigo a partir de agora. Aqui, o melhor do romantismo está no ar, o Cidade Love, trazendo sempre as mais belas canções para você. Chega mais, o Cidade Love está chegando para você se apaixonar.